0: salão. E daí essa parceria ela só foi dando continuidade, né? E hoje me tornei especialista em cachos.
1: Pois é, ministro, tanto o encaminhamento para o emprego quanto o estímulo ao empreendedorismo fazem parte aí dos eixos de mobilidade social que estão ligados ao programa de transferência de renda. Explica melhor para os ouvintes como é que funcionam esses mecanismos.
2: Olha, primeiro, nós criamos aí por uma iniciativa do presidente Lula uma mudança que estimula, né, o trabalho, o emprego, o empreendedorismo, o cooperativismo. Veja já na fala, não é, da Gabriela, e falando inclusive do Vilmar, né, o pai dela, que a partir do Bolsa Família ela pôde estudar, pôde crescer, né, o pai também, e isso é extraordinário. A Stephanie, né, que coloca aí sobre a parte do emprego. Veja, a gente criou, tinha um medo de assinar carteira, porque senão ia perder benefício, e a gente criou uma regra de proteção, onde quando alguém vai para o emprego, ali ela não sai do Bolsa Família. A gente mede a renda, mede a renda. A renda precisa alcançar R$ 706 per capita acima desse valor para poder sair de vez do Bolsa Família. E uma família de 5 pessoas tem que ter uma renda de R$ 3.530 na família para poder sair do Bolsa Família. Sai do Bolsa Família, mas não sai do cadastro. Quando perde o emprego, volta de novo para o Bolsa Família. O outro foi a regra de proteção, como disse aí a Stephanie, que ela vai para o emprego, passa a ganhar. Ela ultrapassou a chamada linha da pobreza. Mas ainda assim, a gente deixa por 12 meses. Ela permanece por 12 meses. Esse emprego é para valer, né? Ou é aquele emprego temporário? Então a gente aguarda para ver o que acontece. E ela recebe ali o valor do benefício mais o salário, né? Como ela disse, acumula. Então isso foi uma diferença muito grande na área do emprego. Veja que o Brasil segue crescendo, graças a Deus. 5 milhões e 300 mil novos empregos desde janeiro de 2023, neste mandato do presidente Lula. E destes empregos, 90% é o povo do Cadastro Único Social. O povo do Bolsa Família, não é, grande parte dos empregos. Agora, também o empreendedorismo. O exemplo aí da Lilian, né, que montou lá, começou ali com a cadeira, depois um salão de beleza. Agora a gente apoia. É um mercadinho, é uma pessoa que trabalha com uma pequena indústria, um restaurante, enfim. E, neste caso, também é a mesma regra. Então, nós temos hoje, para você ter uma ideia, no mês de maio, 7 milhões de brasileiros, de famílias, 7 milhões de famílias que estão no emprego, estão como pequeno negócio e recebendo o Bolsa Família, ou recebendo 100% ou recebendo a metade, porque está na regra de proteção. Então, eu quero acreditar no campo, um outro caminho, o cooperativismo. Né? O cooperativismo. A gente, inclusive, está premiando as empresas que mais empregaram o povo do Bolsa Família, não é? Premiando as cooperativas que mais estão ajudando as pessoas a superarem a pobreza. Eu digo que esse caminho do Brasil é tão extraordinário que são 142 países que já acompanham esse modelo do Brasil.
3: Ministro, para a gente finalizar, que a gente tem só um minutinho, o Ministério reformulou o aplicativo e o site do Bolsa Família. Vamos chamar as pessoas agora para ver esse site, esse aplicativo. O que, que tem de novo?
2: Olha, de novo, é mais humanização, ou seja, através do celular, através de um aplicativo, a pessoa vai poder, por exemplo, eu quero atualizar o cadastro, bloqueou meu Bolsa Família, o que, que aconteceu? Vai lá no aplicativo e você inclusive já resolve, bloqueou porque não tomou a vacina, não é? Bloqueou porque o filho não está matriculado, ou seja, ali ele já sabe, é uma linha direta. E mais, abre porta o aplicativo para todos os programas que estão integrados ao Cadastro Único Social. Não é só o Bolsa Família, não é só o BPC, Tem o Pé de Meia, Farmácia Popular, Gás do Povo, Luz do Povo, agora o programa Minha Casa Minha Vida, Melhoria Habitacional, Pronaf, ou seja, tem 56 programas. É uma porta da dignidade, como diz o presidente Lula. Então eu fico muito feliz de ver o Brasil, de um lado, no top 10 dos países, né, que mais desenvolvidos do mundo, e também, é claro, a importância do social, o desenvolvimento social como parte estratégica do próprio desenvolvimento econômico. Isso é potente.
1: Muito bem, nós conversamos com o ministro do Desenvolvimento e Assistência Social, Família e Combate à Fome, Wellington Dias. Muito obrigado, ministro, pela entrevista aqui à Voz do Brasil.
2: Olha, eu que agradeço e, se Deus quiser, vamos voltar para dar boas notícias para o Brasil. O Brasil melhorando, o Brasil crescendo.
3: Oi. E hoje o presidente Lula entregou mais de 500 moradias do programa Minha Casa Minha Vida em Manaus.
1: Além do condomínio contar com área comunitária, ele ainda possui escolas e posto de saúde próximos.
4: Dona Aldenora Gomes Brito mal conseguiu aguentar a emoção. Ela é uma das beneficiadas com um apartamento no residencial Morar Melhor em Manaus. A casa própria era o sonho de uma vida inteira.
5: Muito obrigado por essa chave. E hoje esse sonho está sendo realizado. Ganhei meu apartamento completo.
4: Nesta terça-feira foram entregues 576 moradias que vão abrigar pelo menos 2.300 pessoas no residencial Morar Melhor 13, 14 e 15, localizado no bairro Tarumã Açu. As unidades têm cerca de 50 metros quadrados de área privativa e seguem os novos padrões do Minha Casa Minha Vida, com varanda e espaço para convivência, que incluem 3 bibliotecas, churrasqueiras, centro comunitário, área comercial e quadra poliesportiva. O empreendimento recebeu 92 milhões de reais em investimentos do Fundo de Arrendamento Residencial. O presidente Lula falou sobre a retomada e o alcance histórico do programa Minha Casa Minha Vida.
6: Tem gente que nunca tinha tomado banho no chuveiro. Tem gente que não sabia o que era uma pia ou lavar um prato numa torneira. E isso é desumano num país que tem todo o potencial de fazer casa para todo mundo. Está na Constituição brasileira que casa é um direito de todo e qualquer cidadão e nós temos apenas que cumprir a Constituição. Por isso, nós criamos o Minha Casa Minha Vida. Vamos contratar até o final desse ano 3 milhões de casas para o povo brasileiro.
4: O presidente Lula também defendeu o fim da escala 6x1.
6: E ontem, no Congresso Nacional, nós fizemos um acordo com o presidente da Câmara e nós vamos acabar com a escala 6x1, o povo vai trabalhar 5 dias e vai poder descansar 2.
4: A entrega do condomínio foi feita com toda a infraestrutura, que inclui água, esgoto, iluminação pública, energia elétrica, pavimentação e drenagem. E o entorno do residencial Morar Melhor ainda conta com creche, escolas e posto de saúde. De Manaus, no Amazonas, Luciana Colares de Holanda.
3: O programa Move Brasil, táxis e aplicativos já está com os recursos garantidos.
1: Uma medida provisória foi publicada hoje, destinando 30 bilhões de reais para o financiamento de carros novos em condições especiais.
3: Os contratos de financiamento serão feitos no mês de junho.
7: Foi publicada nesta terça-feira a medida provisória que abre crédito extraordinário de 30 bilhões de reais para compra de veículos por motoristas de táxi e de aplicativo. A iniciativa faz parte do programa Move Brasil, lançado no dia 19 de maio pelo governo federal. E o objetivo é ampliar o acesso ao financiamento de automóveis voltados ao transporte individual de passageiros. Em uma visita a uma concessionária de carros elétricos em Brasília, o vice-presidente Geraldo Alckmin afirmou que há uma enorme procura pelo novo programa. Segundo ele, as mulheres terão ainda mais redução na taxa de juros dos financiamentos, porque o governo quer estimular que elas ganhem espaço no setor.
8: Há um estímulo para as mulheres, porque há uma procura grande das mulheres para motorista de aplicativo ou taxista, seja mulher. Então a gente quer estimular que mais mulheres venham participar como motoristas de aplicativo ou táxi.
7: O Move Brasil vai financiar automóveis novos de até R$150 mil que façam parte da lista de veículos habilitados no programa Mover, permitindo apenas modelos considerados sustentáveis. O vice-presidente destacou ainda que o programa já possui uma linha de financiamento para caminhões e ônibus.
8: Há um segundo programa para caminhões e ônibus de 21,1 bilhões de crédito. Foi incluído nesse programa também os implementos rodoviários. E isso vai ajudar muito na logística do Brasil, melhorar a produtividade.
7: Podem participar do novo programa motoristas de aplicativos com cadastro ativo há pelo menos 12 meses, que tenham realizado ao menos 100 corridas nesse período na mesma plataforma, além de taxistas registrados e em atividade. Para se habilitar, o motorista precisa preencher cadastro na plataforma gov.br/movebrasil. A partir do dia 18 de junho, quem recebeu a confirmação de participação no programa poderá procurar as concessionárias e instituições financeiras para análise de crédito. Reportagem Gabriela Noronha.
1: A semaglutida sintética, um medicamento usado para diabetes e para perda de peso, poderá ser produzida no Brasil.
3: O Ozive, medicamento conhecido como caneta emagrecedora, usa o mesmo princípio ativo do Ozempic.
1: O ministro da Saúde, Alexandre Padilha, afirmou que o Brasil vai se beneficiar com essa produção. E o governo já estuda como será o uso pelo Sistema Único de Saúde.
9: Vai produzir aqui no Brasil. Então isso significa derrubar o preço, se começa a ter uma concorrência maior. Significa medicamento com segurança, porque foi avaliado tecnicamente pela Anvisa, e significa geração de emprego e renda aqui no Brasil. Nós vamos começar um protocolo no SUS para avaliar como utilizar essas medicações no Sistema Único de Saúde.
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1: Fique agora com as notícias do Poder Judiciário e do Congresso Nacional.
3: Boa noite.
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12: CNJ aprova contra-cheque único para cumprimento de decisões do STF sobre salários de magistrados.
13: Primeira turma do Supremo mantém decisão que determinou o fim da aposentadoria compulsória remunerada como penalidade máxima imposta a juízes.
12: STJ suspende liminar e mantém concurso do Ministério Público de Mato Grosso com provas em Cuiabá e São Paulo.
13: Boa noite, eu sou Marcela Luiza.
12: Eu sou Walter Lima.
13: O Conselho Nacional de Justiça aprovou hoje, por unanimidade, contra-cheque único para magistrados do país para cumprir decisões do STF sobre verbas indenizatórias.
12: A resolução é da relatoria do presidente do CNJ e do STF, ministro Edson Fachin. Carolina Chaves.
14: Para Fachin, a medida tem como objetivo ampliar a fiscalização dos pagamentos a magistrados.
15: Um contra-cheque por magistrado. Afinal, o que se paga com dinheiro público não pode se esconder em múltiplas folhas. E nesse sentido, o contra-cheque único permitirá uma maior transparência de todos os recebimentos.
14: Com essa resolução, cada magistrado só poderá receber um único documento com detalhamento de salário e de verbas indenizatórias, sem uso de folhas suplementares. O contra-cheque único vai deixar explícito o valor efetivamente pago na conta de cada magistrado.
13: Mantida a decisão que determinou o fim da aposentadoria compulsória remunerada como penalidade máxima imposta a juízes.
12: O entendimento é da primeira turma do Supremo Tribunal Federal. Marta Ferreira.
16: Em março deste ano, o ministro Flávio Dino, relator do caso, determinou que o Conselho Nacional de Justiça deverá aplicar a perda do cargo de magistrado e a consequente perda de salário como a maior punição por violações disciplinares. Segundo ele, infrações graves devem ser punidas com a perda do cargo, de acordo com a interpretação da reforma da Previdência, promovida pela Emenda Constitucional 103 de 2019. A decisão foi contestada e analisada pela primeira turma do Supremo. A primeira turma, então, negou provimento ao recurso e, com isso, fica mantida a decisão que afastou a aposentadoria compulsória remunerada como sanção disciplinar máxima aplicável a magistrados.
13: Presidente do STJ suspende efeitos de liminar que havia paralisado o concurso público para promotor de justiça substituto do Ministério Público de Mato Grosso.
12: O edital prevê a aplicação da prova objetiva em Cuiabá e São Paulo no dia 14 de junho. Fátima Uchoa.
17: Um candidato impetrou mandado de segurança alegando, entre outros pontos, violação do princípio da isonomia por suposta desigualdade entre candidatos de diferentes regiões do país. O Tribunal de Justiça de Mato Grosso concedeu a liminar, mas o presidente do STJ, ministro Herman Benjamin, destacou que o adiamento repentino da prova, além de causar prejuízos aos candidatos já inscritos, comprometeria o cronograma do concurso, obrigaria a administração a reorganizar todas as etapas do certame e retardar a recomposição do quadro funcional do Ministério Público Estadual. Com a suspensão da liminar, fica mantida a prova objetiva para 14 de junho, tanto na capital mato-grossense quanto na capital paulista.
13: Entrou em vigor a nova regra que obriga empresas a prevenir riscos à saúde mental no ambiente de trabalho.
12: A atualização da norma regulamentadora 1 passa a incluir os riscos psicossociais no gerenciamento das empresas. Anderson Conrado.
18: A partir de agora, empresas e órgãos públicos terão de identificar e controlar situações que possam afetar a saúde mental dos trabalhadores. Entre os fatores estão assédio, pressão excessiva por metas, jornadas prolongadas e sobrecarga no trabalho. Para a Justiça do Trabalho, a nova norma reforça a importância da prevenção e da criação de ambientes de trabalho mais saudáveis.
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13: Uma boa noite.
12: E até amanhã.
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20: Eu sou Paula Groba.
21: E eu sou Humberto Pinheiro.
20: E estes são os destaques de hoje do Jornal do Senado, que começa agora.
21: Aprovada a medida provisória que garante reajuste de 5,4% no piso salarial de professores da educação básica.
20: Avança projeto que limita bloqueios de repasses federais a estados e municípios.
21: Comissão aprova a convocação de presidente do Banco de Brasília para explicar operações com o Banco Master.
20: Boa noite.
21: Boa noite.
20: Uma vitória para a educação. O Senado aprovou a medida provisória que prevê aumento de 5,4% no piso salarial dos professores da educação básica. O texto fixa o valor de 2026 em R$ 5.130,63.
21: A proposta busca dar mais segurança aos educadores e reforçar a valorização da carreira docente em todo o país. Mais informações com o repórter Pedro Pincer.
22: O Senado aprovou uma medida provisória que determina piso salarial de R$ 5.130,63 para os professores da educação básica pública em 2026, um reajuste de 5,4% em relação ao piso anterior. De acordo com a medida, o reajuste passará a considerar a inflação do ano anterior, medida pelo INPC, somada a 50% da média de crescimento das receitas do Fundeb nos 5 anos anteriores. A relatora, senadora professora Dorinha Seabra, do União do Tocantins, destacou a importância de valorizar o trabalho dos docentes.
23: Esse é o nosso apelo para que, a partir do piso, as carreiras sejam reorganizadas nos diferentes municípios brasileiros e nossos estados.
22: Se aplicada por todos os entes federativos, a nova regra deve gerar um impacto de 6,4 bilhões de reais em 2026. As receitas do Fundeb, que financiam 70% dos salários dos professores, cresceram 120% em termos reais entre 2020 e 2026. O texto segue agora para a sanção presidencial.
20: E a proteção às mulheres vítimas de violência doméstica foi ampliada. O plenário aprovou uma proposta que dá mais tempo para que elas denunciem os agressores.
21: O projeto aprovado hoje aumenta de 6 meses para 1 ano o prazo para a apresentação de queixa ou representação criminal, reconhecendo as dificuldades enfrentadas por muitas vítimas para romper o ciclo da violência. O repórter Alexandre Campos tem os detalhes.
0: A senadora professora Dorinha Seabra, do União do Tocantins, que foi relatora da proposta na Comissão de Constituição e Justiça, lembrou que muitas vezes a vítima tem laços afetivos com o agressor. Por isso, o tempo maior para apresentar a queixa é necessário para que ela vença o medo e tome a iniciativa de buscar a ação do poder público.
2: Nós lutamos o tempo todo, evitando situações que possam ser utilizadas como estratégias para tirar o direito da mulher poder ter a justiça instalada numa situação de violência.
0: Opinião semelhante tem a senadora Damares Alves, do Republicanos do Distrito Federal, relatora do projeto na Comissão de Direitos Humanos.
5: Essa mulher, quando está se sentindo mais segura, às vezes num novo emprego, numa nova casa, ela vai ter maturidade, equilíbrio para fazer a denúncia. Então, a gente precisa estender esse espaço, esse tempo, para que ela faça a denúncia da violência.
0: Nos casos de ação penal pública, quando o Ministério Público não oferecer a denúncia, a vítima também passa a ter o direito de queixa ou representação contra o autor do crime no prazo de 12 meses. O projeto segue para a sanção presidencial.
20: O senador Eduardo Girão, do Novo do Ceará, defendeu a regulamentação do ensino domiciliar na educação básica, o homeschooling. Ele criticou a condenação de um casal em São Paulo por abandono intelectual e afirmou que a falta de regras claras gera insegurança jurídica para as famílias.
21: Girão também argumentou que o ensino em casa pode ser necessário para crianças com autismo, depressão, transtornos de aprendizagem ou vítimas de bullying.
6: Defender o homeschooling não significa absolutamente atacar a escola tradicional. Significa reconhecer que nenhuma sociedade livre pode impor um único modelo educacional para todas as famílias e para todas as crianças.
20: Na mesma linha, o senador Hermes Clã, do PL de Santa Catarina, cobrou a votação do projeto que regulamenta o ensino domiciliar na educação básica. Segundo ele, a proposta garante segurança jurídica, fiscalização e transparência para o homeschooling, além de equilibrar a liberdade das famílias com o dever do Estado de garantir a educação.
21: Clã também criticou a demora do Senado em analisar o texto aprovado pela Câmara em 2022.
24: Preserva o interesse público na qualidade pedagógica e na proteção contra abusos e no desenvolvimento integral da criança. O projeto chegou ao Senado Federal em 2022. Já deveria ter sido submetido à deliberação final desta Casa.
20: A Comissão de Assuntos Econômicos do Senado aprovou a convocação do presidente do Banco de Brasília, Nelson Antônio de Souza, para explicar as operações realizadas com o Banco Master. O depoimento deve ocorrer na próxima terça-feira. A decisão foi tomada após o presidente da CAI, senador Renan Calheiros, do MDB de Alagoas, afirmar que o dirigente do BRB condicionou a ida ao Senado à publicação do balanço financeiro do banco.
21: O pedido de convocação foi apresentado pela senadora Damares Alves, do Republicanos do Distrito Federal, que cobra esclarecimentos sobre as operações e os impactos financeiros envolvendo o Banco Master.
20: Hoje, a comissão também aprovou um projeto que obriga a Comissão de Valores Mobiliários a apresentar todo semestre um relatório sobre a sua atuação. O projeto ainda aguarda votação em turno suplementar. Durante a votação, o caso do Banco Master foi citado pelos senadores Jaime Bagatoli, do PL de Rondônia, e Damares Alves, do Republicanos do Distrito Federal.
25: Senadora Tereza Cristina, se nós tivéssemos uma CVM, ele estivesse fiscalizando, nós não tínhamos chegado nessa situação que o Banco Master chegou.
26: Somos o órgão fiscalizador e essa comissão é órgão fiscalizador. E a CVM não compartilhava informações com a gente. Eu tenho certeza que se nós tivéssemos, como cai nessa questão do Banco Master, sido acionados institucionalmente, nós teríamos feito alguma coisa.
21: A Avançou no Senado o projeto que limita o bloqueio de recursos dos fundos de participação dos municípios e dos estados.
20: A proposta aprovada na Comissão de Desenvolvimento Regional busca a liberação desses recursos para setores essenciais, especialmente nas cidades pequenas. Repórter Patrícia Oliveira.
1: Para pagar dívidas previdenciárias, a União poderá reter no máximo 5% de cada parcela dos fundos de participação dos municípios e dos estados. A proposta do senador Rogério Carvalho, do PT de Sergipe, busca evitar que o bloqueio desses repasses federais afete principalmente cidades com até 50 mil habitantes e comprometam áreas como saúde, educação e infraestrutura. Segundo o relatório da senadora professora Dorinha Seabra, do União do Tocantins, para cerca de um quarto dos municípios brasileiros, essas retenções variam entre 5 bilhões e 7 bilhões de reais por ano.
3: Ao estabelecer o teto de 5%, a proposta alinha a regularização das dívidas previdenciárias com a capacidade financeira dos estados e municípios.
1: A proposta altera a Lei do Custeio da Seguridade Social e segue agora para a decisão final na Comissão de Assuntos Econômicos.
21: E os Centros Federais de Educação Tecnológica de Minas Gerais e do Rio de Janeiro podem se transformar em universidades tecnológicas federais.
20: É o que define uma proposta aprovada pela Comissão de Educação do Senado, que seguiu para análise do plenário. Repórter Rodrigo Rezende.
4: A mudança na estrutura acadêmica dos Cefetes Mineiro e Fluminense foi aprovada pela Comissão de Educação do Senado. O relator da proposta, senador Camilo Santana, do PT do Ceará, ressaltou que essas instituições sofreram transformações significativas nos últimos anos e, por isso, merecem a mudança.
7: Ao longo das últimas décadas, ambas ampliaram significativamente sua atuação na educação superior, na pós-graduação e na pesquisa aplicada, assumindo perfil acadêmico compatível com o modelo de universidades tecnológicas federais.
4: Conrado Rodrigues, vice-diretor-geral do Cefet de Minas Gerais, explicou como a mudança impacta a organização dos centros de ensino.
8: Ele faz com que os dois Cefetes deixem de fazer parte da matriz orçamentária da Secretaria de Educação Tecnológica, CETEC, passe a fazer parte da matriz orçamentária da Secretaria de Ensino Superior, a SESU, o que é uma matriz orçamentária mais compatível com o que as duas instituições são.
4: Além das sedes nas capitais de Minas e do Rio, os Cefetes possuem diversas unidades em cidades do interior, que seriam transformadas em campus das novas universidades. O projeto segue para análise do plenário do Senado.
21: Com edição de Paula Groba e trabalhos técnicos de Eliseu Caires, o Jornal do Senado fica por aqui. Acompanhe agora as notícias da Câmara dos Deputados. Boa noite.
20: Boa noite e até amanhã.
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10: Proposta disponibiliza recursos para ações contra alagamento nas cidades.
27: Avança enquadramento da profissão de vigilante como atividade de risco.
10: Deputados opinam sobre projeto que reduz a jornada de trabalho semanal.
28: Boa noite. Pastor Henrique Vieira, do PSOL do Rio de Janeiro, sustenta que interesses econômicos estariam atrasando o fim da escala 6x1. Segundo o deputado, a mobilização popular e o apoio do governo federal fortalecem o debate sobre redução da jornada sem corte salarial.
10: Pastor Henrique Vieira defende a aprovação da proposta, argumentando que a mudança é necessária para melhorar o cotidiano dos trabalhadores. O parlamentar menciona relatos de exaustão física e emocional, especialmente entre mulheres e mães solo.
28: Nilton Tato, do PT de São Paulo, critica a resistência de parte do Congresso ao fim da escala 6x1. O parlamentar acredita que a redução da carga horária sem diminuição salarial pode estimular a geração de empregos e movimentar a economia.
10: Para Nilton Tato, a Câmara pode dar um passo histórico na construção de uma legislação que traga mais qualidade de vida para os trabalhadores. Ele afirma que a alteração do regime laboral vai permitir mais tempo para descanso, convivência familiar, lazer e cuidados pessoais.
28: Luiz Lima, do Novo, do Rio de Janeiro, manifesta preocupação com a proposta que acaba com a jornada de trabalho 6x1. Embora reconheça que o novo modelo possa trazer benefícios ao trabalhador, o deputado critica o impedimento legal para o exercício de atividades no sexto dia da semana.
10: Na visão de Luiz Lima, a medida interfere na liberdade individual e prejudica diretamente cerca de 10 milhões de trabalhadores comissionados como vendedores. O parlamentar defende que o Congresso preserve a possibilidade de complementação da renda familiar.
28: Tadeu Venere, do PT do Paraná, demonstrou sua surpresa com a postura de deputados que usam a tribuna para criticar o projeto que reduz a jornada de trabalho no país.
10: Na avaliação do parlamentar, mais do que meritória, a proposta é justa e vai trazer dignidade ao trabalhador com tempo para o descanso, lazer e convívio familiar. Para Tadeu Venere, o regime de escravidão imposto por uma jornada exaustiva e mão de obra quase gratuita ficou no passado.
28: Patrúcio Ananias, do PT de Minas Gerais, também condena os críticos da redução da jornada de trabalho. O parlamentar afirmou que resistência à proposta demonstra o posicionamento daqueles que ainda estão presos ao passado e usam hoje os mesmos argumentos impostos à época da escravidão.
10: Patrúcio Ananias também parabenizou os empresários brasileiros comprometidos com o bem-estar do trabalhador. Segundo o parlamentar, 5 dias de trabalho e 2 de descanso vão promover o avanço para toda a sociedade brasileira, longe do coronelismo do passado.
28: Murilo Gouveia, do PSDB Fluminense, também defendeu a redução da jornada de trabalho no país. Na avaliação dele, é preciso garantir aos trabalhadores um equilíbrio entre as atividades laborais e a sua vida pessoal.
10: O parlamentar assegurou que a redução nos dias de trabalho vai criar um ambiente mais produtivo e digno ao trabalhador. Hoje, na visão de Murilo Gouveia, os dias exigidos são penosos aos trabalhadores, restringindo momentos de descanso e de cuidado da própria saúde.
28: Helder Salomão, do PT do Espírito Santo, aponta que o relatório da Comissão Especial da PEC do fim da escala 6x1 prevê uma transição da jornada semanal, com redução para 40 horas após 12 meses de vigência da lei. Ele lamenta pedido de vista que adiou a votação da matéria.
10: Helder Salomão defende a aprovação da proposta como forma de garantir 2 dias de descanso aos trabalhadores brasileiros. Ele argumenta que jornadas excessivas aumentam o risco de adoecimento, reduzem a produtividade e prejudicam a convivência familiar.
28: Sérgio Turra, do PP do Rio Grande do Sul, critica o fim da escala 6x1 sem período de transição. O congressista avalia que a mudança, sem uma fase de adequação mais longa, pode prejudicar trabalhadores de menor renda e elevar custos para setores mais vulneráveis da economia.
10: Sérgio Turra pede que o Congresso discuta por mais tempo a redução da jornada semanal, levando em conta as diferenças entre grandes empresas e pequenos negócios. Ele avalia que medidas adotadas sem cautela podem ampliar a informalidade em vez de garantir empregos protegidos.
28: E o relatório sobre a jornada de trabalho pode ser votado ainda esta semana na comissão especial que analisa o tema. O relator propõe o fim da escala 6x1 com 40 horas semanais e transição de 14 meses.
10: O repórter Murilo Souza tem mais informações sobre o texto.
11: O relator da Comissão Especial da Câmara dos Deputados sobre o fim da escala 6x1, deputado Léo Prates, do Republicanos da Bahia, apresentou nesta segunda-feira seu parecer recomendando a redução da jornada de trabalho no país para 40 horas semanais, sem redução salarial e com 2 dias de descanso por semana. Um deles, preferencialmente aos domingos. A medida está prevista em uma proposta de emenda à Constituição, que deverá ser votada pelo colegiado na próxima quarta-feira e, em seguida, pelo plenário da Câmara, antes de seguir para o Senado. Um pedido de vista adiou a votação da PEC na comissão especial nesta segunda-feira. Pela proposta, 60 dias após a promulgação da nova emenda constitucional, o limite da jornada de trabalho cai para 42 horas semanais, já com repouso remunerado de 2 dias por semana. 12 meses após essa etapa, o limite será fixado definitivamente em 40 horas semanais. O texto é a versão do relator para 2 propostas de emenda à Constituição que previam a redução de jornada de trabalho no país para 36 horas semanais. No parecer, Prates argumenta que a transição para 36 horas semanais deve ser gradual e apoiada por políticas públicas, negociação coletiva e incentivo à produtividade.
12: Com a implementação progressiva, estamos permitindo que as empresas e setores planejem os investimentos em tecnologia e na reorganização operacional, em vez de recorrerem imediatamente a eventuais cortes de empregos ou repasse dos custos aos consumidores.
11: A proposta de emenda à Constituição mantém a possibilidade de compensação de horários e de redução de jornada por acordo coletivo, inclusive para regimes diferenciados, como trabalhadores com escalas específicas ou de setores essenciais ou de atividade contínua, de áreas como saúde, segurança, transporte e limpeza urbana. Para pequenos negócios, como MEIs, microempresas e empresas de pequeno porte, a proposta prevê regras específicas para reduzir os impactos da mudança, desde que os empregos sejam preservados. Já profissionais com alta qualificação e salário elevado poderão ter mais flexibilidade na jornada. E nos contratos públicos e terceirizados, a redução só valerá após aditivo contratual. Da Rádio Câmara de Brasília, Murilo Souza.
9: Economia.
28: Tony de Paula, do PSD do Rio de Janeiro, elogia o programa Gás do Povo, iniciativa do governo federal que atende milhões de famílias no país. No entanto, ele alerta para a exigência de que os vasilhames de gás sejam recarregados apenas em fornecedores parceiros das distribuidoras.
13: Para o Tony de Paula, essa prática configura um monopólio de poucas empresas e encarece o custo para a população que fica refém das marcas. O parlamentar pede ao governo que reveja as regras atuais e abra o mercado para a livre concorrência.
9: Habitação.
28: Charles Fernandes, do PSD da Bahia, solicitou ao governo federal a construção de 150 moradias do programa Minha Casa Minha Vida no distrito de Mutans, em Guanambi. Ele explica que a iniciativa

0: 2020, o que pode trazer benefícios para a categoria em termos de políticas públicas. A reportagem é de Júlia Lopes.
1: A Comissão de Trabalho aprovou o projeto de lei que reconhece a profissão de vigilante como atividade de risco. A proposta de autoria do deputado delegado Marcelo Freitas, do União Mineiro, altera o Estatuto da Segurança Privada e estabelece a atividade como perigosa devido à alta exposição ao risco de quem a exerce, independente da utilização ou não de arma de fogo. A norma regulamentadora 16 da Consolidação das Leis de Trabalho, a CLT, define como atividades perigosas aquelas que expõem o trabalhador a condições que podem comprometer sua segurança, saúde física ou mental durante o exercício da função. Essas atividades são classificadas de acordo com o nível e o tipo de risco a que o profissional está sujeito. Atualmente, as ocupações consideradas de risco pela legislação incluem a construção civil, a mineração, a segurança pública, o transporte rodoviário e a indústria elétrica. Para o relator do projeto, o deputado Capitão Alden, do PL da Bahia, o reconhecimento da atividade do vigilante como de alto risco não apenas valoriza o profissional, como também pode contribuir para a formulação de políticas públicas que garantem melhores condições de trabalho à categoria.
2: Grande parte dos profissionais não recebem auxílios ou indenizações em caso de invalidez ou morte. Isso, muitas vezes, é uma concessão de uma ou outra empresa. Mas isso, não estando previsto em lei, faz com que esse profissional fique à mercê dessas empresas. Então, isso é um ganho importante.
1: O texto também destaca que o vigilante é muitas vezes o único elo entre a criminalidade e a sociedade, principalmente em locais onde a presença policial é limitada. Além dos riscos físicos, a pressão constante de atuar em situações de perigo pode resultar em estresse e outros problemas de saúde mental. O projeto segue agora para análise na Comissão de Segurança Pública e Combate ao Crime Organizado. Da Rádio Câmara de Brasília, Júlia Lopes.
3: Segurança Pública. Aloysio Mendes, do Republicanos do Maranhão, afirmou que o Senado é omisso ao não votar a PEC da Segurança Pública, mesmo diante do avanço do crime organizado no país.
0: Segundo Aloysio Mendes, a imprensa cobrou a aprovação das mudanças. A Câmara fez sua parte ao aprovar a matéria, mas os senadores não avançaram na votação da proposta, a exemplo do que ocorreu com a matéria para diminuir a idade penal.
3: Coronel Ulisses, do União, presta homenagem aos 110 anos da Polícia Militar do Acre. O parlamentar exalta o trabalho dos policiais na proteção da população, especialmente em comunidades isoladas e regiões de fronteira.
0: Ex-comandante-geral da PM acreana, Coronel Ulisses defende a valorização dos profissionais da segurança pública. Ele também sugere melhorias na estrutura, mais treinamento e a aquisição de equipamentos mais modernos.
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3: Comissões. Comissão aprova projeto que cria novo modelo para a incorporação de tecnologias no Sistema Único de Saúde. A repórter Daniela Lessa nos conta como funciona a proposta.
5: A Comissão de Saúde da Câmara dos Deputados aprovou o projeto que cria um novo modelo para a incorporação de tecnologias no Sistema Único de Saúde, o SUS. A proposta institui os chamados acordos de compartilhamento de risco, mecanismo que permite ao poder público adquirir medicamentos, equipamentos e outros tratamentos novos, condicionando o pagamento aos resultados que eles apresentarem na prática. O projeto que altera a Lei Orgânica da Saúde é de autoria do deputado Eduardo da Fonte, do PP de Pernambuco. O relator na Comissão de Saúde, deputado Rafael Simões, do União de Minas Gerais, apresentou um texto alternativo que ampliou o alcance dos acordos. Segundo ele, o modelo permite acelerar o acesso da população a tratamentos inovadores, ao mesmo tempo em que protege o orçamento público.
6: Para que as pessoas hoje possam acessar uma nova tecnologia, há necessidade que isso passe pela aprovação do Ministério da Saúde. E esse é um processo longo. Então, no compartilhamento de risco, nós vamos ter...

0: ter condições de adquirir esses materiais, principalmente os remédios, e avaliar se de fato esse remédio fez o efeito que era prometido. Se ele não fez o efeito, não tem o pagamento. Então, isso possibilita que o Ministério tenha aí uma capacidade, inclusive financeira, maior do que acontece hoje, onde nós temos a judicialização muito grande na saúde.
1: O acordo de compartilhamento de risco funciona assim. O governo passa a ter a possibilidade de comprar medicamentos ou equipamentos inovadores e acompanhar, ao longo do tempo, se eles realmente entregam os resultados prometidos. Se o tratamento não funcionar como esperado, o pagamento pode ser reduzido ou até não acontecer. Segundo o relator Rafael Simões, o modelo ajuda a enfrentar um problema recorrente na saúde pública, que é o alto custo de tecnologias novas, muitas vezes incorporadas por meio de decisões judiciais, sem comprovação suficiente de eficácia. O projeto, que cria um novo modelo para a incorporação de tecnologias no SUS, agora será analisado pela Comissão de Constituição e Justiça e de Cidadania. Da Rádio Câmara de Brasília, Daniele Lessa.
2: Saúde.
3: Soraya Santos, do PL do Rio de Janeiro, critica uma cartilha do SUS voltada para gestantes, questionando a substituição da palavra mãe pela expressão pessoas que gestam. Ela diz que o material desconsidera a experiência da maternidade e o papel das mulheres durante a gestação.
4: Soraya Santos também condena outros conteúdos da cartilha relacionados à interrupção da gravidez. A parlamentar acredita que o foco do material deveria estar na orientação sobre pré-natal, parto, puerpério e cuidados com a saúde materna e do bebê.
3: Lucas Redecker, do PSD, comemora o convênio do governo do Rio Grande do Sul com instituições de saúde para realizar mais testes do pezinho no estado. Ele afirma que a medida amplia o diagnóstico de atrofia muscular espinhal e de imunodeficiências primárias em recém-nascidos.
4: Lucas Redecker ressalta que a detecção precoce dessas doenças permite iniciar o tratamento dentro do prazo previsto pelo SUS. Ele pede que o governo federal estabeleça prazos para que todos os estados implementem 5 fases do teste. Do pezinho.
3: Rodrigo Hollenberg, do PSB do Distrito Federal, comemora a inclusão na pauta de votações de projeto que prevê direitos para pessoas com diabetes mellitus tipo 1. O parlamentar assinala que a proposta garante acesso a medicamentos e demais insumos necessários ao tratamento.
4: Rodrigo Hollenberg explica que a proposta também prevê pausas na escola, no trabalho e em provas de concurso para que a pessoa possa monitorar a glicemia. Ele acrescenta que o acesso a apoios financeiros dependerá de avaliação biopsicossocial, conforme regras da legislação.
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5: Meio Ambiente.
3: A prevenção a enchentes pode ganhar mais recursos a partir de proposta que está sendo examinada na Câmara. Acompanhe a reportagem de Maria Neves.
6: A Comissão de Meio Ambiente e Desenvolvimento Sustentável da Câmara dos Deputados aprovou o projeto que destina recursos do Fundo Nacional sobre Mudanças do Clima a ações para conter alagamentos e inundações nas cidades brasileiras. O texto original da deputada Dandara, do PT de Minas Gerais, determinava que o poder público deveria financiar a criação das chamadas cidades esponjas, que adotam medidas como pavimentação permeável e reflorestamento para absorver a água das chuvas. A deputada Leda Borges, do PSDB de Goiás, no entanto, modificou a redação para prever apenas a destinação de verbas para o enfrentamento a inundações e alagamentos em ambientes urbanos. De acordo com a parlamentar, a lei que criou o Fundo sobre Mudança do Clima atribui apenas ao Poder Executivo Federal a competência para decidir sobre a utilização dos recursos. Leda Borges argumenta que a proposta é importante devido aos desastres provocados pelas mudanças climáticas.
5: Nos últimos anos, inundações e alagamentos passaram a ocorrer de forma recorrente em diversos municípios brasileiros. Tais eventos resultam não apenas em expressivos prejuízos econômicos, como também comprometem a infraestrutura urbana, a mobilidade, a saúde pública e, lamentavelmente, provocam perdas humanas, sobretudo em regiões mais vulneráveis.
6: Ao apresentar o projeto, a deputada Dandara explicou que o conceito de cidade esponja foi criado pelo arquiteto e urbanista chinês Kongjian Yu. Segundo relatou, o chinês se inspirou nas práticas tradicionais de populações asiáticas para conviver com as chuvas torrenciais do período das monções. A ideia é criar condições para que parte da água das chuvas seja reabsorvida o mais rapidamente possível pelo solo, de modo a evitar alagamentos e enchentes. O projeto, que destina recursos do Fundo Nacional sobre Mudança do Clima para combater enchentes e alagamentos em ambientes urbanos, ainda será analisado pelas comissões de Finanças e Tributação e de Constituição e Justiça. Da Rádio Câmara de Brasília, Maria Neves.
7: Homenagem. Gilson Daniel do Podemos registra a realização da Festa do Divino Espírito Santo em Viana, no Espírito Santo. O deputado destaca a celebração de missa na matriz da cidade e convida a população para participar da programação elaborada pela Prefeitura.
3: Termina agora o Jornal Câmara dos Deputados com trabalhos técnicos de Everson Urani e apresentação de José Carlos Andrade e Márcio Aquilissardi. Uma boa noite para você.
7: Ótima noite. 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
1: 9:48. 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

0: 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E a hora certa.
1: 12:04.
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1: 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E a hora certa. 12:13.

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0: 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E a hora certa.
1: 3:13.
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1: Deus, nosso Pai, que sois todo poder e bondade, dai a força àquele que passa pela provação, dai a luz àquele que procura a verdade, ponde no coração do homem a compaixão e a caridade. Deus, dai ao viajor a estrela guia, ao aflito a consolação, ao doente repouso. Pai, dai ao culpado o arrependimento, ao espírito a verdade, à criança o guia, ao órfão o pai. Senhor, que vossa bondade se estenda sobre tudo que criastes. Piedade, Senhor, para aqueles que vos não conhecem. Esperança para aqueles que sofrem. Que vossa bondade permita aos espíritos consoladores derramarem por toda parte a paz, a esperança e a fé. Deus, um raio, uma faísca do vosso amor pode abrasar a terra. Deixai-nos beber nas fontes dessa bondade fecunda e infinita. E todas as lágrimas secarão, todas as dores se acalmarão. Um só coração, um só pensamento subirá até vós, como um grito de reconhecimento e de amor. Como Moisés sobre a montanha, nós vos esperamos com os braços abertos. Ó bondade, ó beleza, ó perfeição. E queremos, de alguma sorte, merecer vossa misericórdia. Deus, dai-nos a força de ajudar o progresso, a fim de subirmos até vós.

0: da Milan, velho. Beijo, velho. Tchau.
1: Tchau. Um abraço.
2: 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E a hora certa, 5 horas.

0: aí, turma do Trancho, aqui é o Fernando Riquetti e eu estou chegando com uma porção de informações para dividir com vocês. Então, vamos nessa que o Brasil Caminhoneiro já tá começando!
1: Quem nunca, nunca comprou um produto pela internet, hein? É, o comércio eletrônico chamado de e-commerce veio para ficar, literalmente. E com ele, tudo é mais rápido. Um modelo de negócios que oferece muitas vantagens. Um grande alcance de mercado, com custos de operação reduzido, comparado com lojas físicas. E possibilidades para o consumidor comprar de qualquer lugar do país. E até do mundo. Por conta disso, todos os dias, milhares de encomendas cruzam ruas, avenidas e bairros inteiros para chegar até a porta do consumidor. E por trás dessa engrenagem que não para, estão os entregadores de aplicativos. Profissionais que se tornaram peças-chave da nova economia. São homens e mulheres de diferentes idades e histórias. Muitos vieram de outras profissões, motoristas, vendedores, operadores de fábrica, até profissionais com ensino superior. Pedro é presidente da Associação Brasileira de Logística. É um profissional muito experiente no setor, viu? Para ele, o grande desafio para as empresas atenderem com excelência o consumidor é conhecer as particularidades da operação e os desafios que os motoristas enfrentam país afora.
2: São vários temas importantes. Eu acho que infraestrutura é uma, né, fundamental, porque nós precisamos continuar investindo em rodovias, em infraestrutura rodoviária. O Brasil, por muito tempo, investiu muito pouco do PIB em infraestrutura de transportes, né? Chegou aí casos de 0,5% do PIB, 0,2% do PIB. E a gente tem na Abralog alguns estudos que o Brasil, para galgar um nível de desenvolvimento comparado às grandes potências, precisaria investir no mínimo 3% a 4% do PIB todo ano por no mínimo 15 a 20 anos. É importante que seja uma gestão de Estado e não de governo, né? Muda o governo, muda o plano. Não, temos que manter a logística e o transporte como uma plataforma de Estado.
1: Entre a pressa das entregas e os desafios da rotina, esses profissionais seguem movendo a economia, levando não apenas produtos, mas também histórias de luta, adaptação e sobrevivência.
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0: Parceiro, você conhece rodovia boa e conhece rodovia ruim, certo? E as rodovias que perdoam, você conhece? Não? Então, ó, ouve aí o papo aí do nosso especialista em segurança viária, Francisco Garonce. Ele vai explicar tudinho pra gente. É contigo, Garonce.
5: As rodovias brasileiras testemunham a cada ano mais de 5 mil mortes. E nem mesmo a pandemia de Covid-19, que mudou em tantos aspectos o comportamento da sociedade, conseguiu mudar essa realidade. E a principal causa desses acidentes ainda é o erro humano. Mas como evitar essas mortes se nós sabemos que errar é humano? E na busca da solução para esse problema, surgiu um novo conceito em engenharia que recebeu o nome de rodovias que perdoam. Segundo o Observatório Nacional de Segurança Viária, a ideia de rodovias que perdoam é utilizar tecnologias, produtos e serviços inovadores na construção de vias para que, no caso de um acidente, que até pode ter sido causado pelo erro de alguém, as consequências para os envolvidos sejam minimizadas e mortes ou lesões possam ser evitadas. As rodovias construídas com as mais modernas tecnologias de proteção podem até perdoar, mas não é por isso que a gente vai deixar de dar atenção às regras básicas de segurança. E o que não falta é história de gente que já levou susto e até se acidentou nas estradas por falta de segurança. E agora a gente vai falar aqui com o Gilberto Borchat, ele que é de Santo Ângelo, no Rio Grande do Sul. E aí, Gilberto, você já tomou algum susto, alguma situação que você tem entendido que foi por falta de segurança na rodovia?
6: Eu tava saindo de Curitiba, sentido Lapa, ali tem bastante curva ali, né? Eu tava carregado com telha, né? Eu já tinha passado alguma vez, só que às vezes o cara passa e acostuma, daí o cara facilitou, daí a carga pendeu para um lado, né? É bem perigoso ali.
5: Normalmente é em final de serra, tem a zona de escape mesmo, e isso já salvou a vida de muita gente.
6: Sim, já é. Isso por aí? Já vi ali, né? No Santos ali tem uma ou duas ali já. É, como é que eles chamam ali? É de brita, né? Feito de brita, né? O caminhão sai ali, a velocidade que ele vinha ali, ele para ali.
5: Uma situação que um caminhão que claramente perdeu a capacidade de frear poderia ter um final bem diferente com um pai de família que talvez não voltasse para casa se não fosse uma área de escape construída segundo o princípio das rodovias que perdoam. O Ministério da Infraestrutura, a Agência Nacional de Transportes Terrestres e o Departamento Nacional de Infraestrutura de Transportes incluíram no seu plano setorial a meta de que as novas rodovias a serem construídas ou concedidas no Brasil devam, a partir de agora, seguir essas novas regras de segurança.
0: Valeu, garoto, aquele abraço, meu irmão, até a próxima. É isso aí, turma, olha, a construção de áreas de escape nas rodovias, a instalação de dispositivos de contenção e sonorizadores são apontadas como boas ações para um trânsito seguro.
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0: E vamos de música! Felipe e Rodrigo.

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1: Parceiro, você sabe quais são as exigências na hora de contratar um motorista profissional para preencher uma vaga ou, de repente, para fazer um trabalho avulso? Você sabe o que pode e o que não pode ser exigido? Pois eu conversei com Eliel Fernandes. O Eliel, gente, ele é diretor de gerenciamento de riscos e ele explica quais são os critérios para contratar o motorista.
3: Nossos critérios são para evitar que os marginais roubem as cargas ou oportunistas se passem por motoristas honestos para desvio das cargas. Os critérios, eles são mais rígidos, inclusive, mas o banco de dados nosso, que é um banco de dados de 27 anos, permite que, com o avanço da tecnologia, façamos um mix dessas informações e possamos fazer a liberação desses profissionais de uma forma mais adequada e casada com a necessidade de cada viagem.
1: E o Brasil, gente, é um excelente laboratório para o aperfeiçoamento desses sistemas. Não há em nenhum outro país do mundo um universo e uma variedade tão grande de cargas, estradas, caminhões. E anos atrás, todo esse balaio de gato criava uma série de impedimentos para o autônomo e pequenas transportadoras conseguirem uma carga. Uma conta, um cheque devolvido, eram motivos mais que suficientes para as portas se fecharem.
4: O cheque o rapaz deixou num determinado posto e esse cheque não foi
1: resgatado,
4: não foi resgatado. Aí eu fui para abastecer, a placa do caminhão estava com essa restrição. E daí eu fui fazer a pesquisa do carregamento. Numa determinada seguradora, apresentou esse problema desse determinado do posto lá. Sabe? Aí eu apresentei, liguei, consegui ligar, falar com a menina lá, apresentei pra ela, o caminhão nem é mais dessa pessoa, tal, eu te mando a documentação, ela, não, a placa tá com restrição, então automaticamente o motorista não vai carregar.
1: Eita,
4: não vai liberar.
1: A Lei 13.103, mais conhecida como a Lei do Caminhoneiro, ajudou a mudar esse cenário, viu? Isso porque no artigo 13 fica determinada a proibição de levantamento de informações financeiras para a qualificação do profissional. E qualquer um que utilizar essas informações estará infringindo a lei. O estradeiro Valdemar Antônio, de Gravatá, Pernambuco, diz que está com tudo nos trinques.
5: Está tudo em dia. Tem outro caminhão também.
1: É, né?
5: Esse outro eu comprei de você, o parceiro, que era outro dono.
1: Certo.
5: Então me deu um probleminha. Levei mais de mês até que eu normalizei ele para poder trabalhar.
1: Ao não correr o risco, o senhor deixou ele parado? Está com a documentação tudo certinho?
5: Até que já está positivo, está para carregar. Aí eu mandei carregar. Aí.
1: Quando você tem uma fidelidade com uma transportadora, uma rota certa, já um perfilzão qualificado, fica mais fácil você conseguir seguro pela gerenciadora ou não?
6: Ah, fica bem mais fácil, porque eles já te dão a indicação ali também, fica mais fácil de conseguir, né? Negócio fazer trabalho certinho, entregar a carga no prazo e show de bola.
1: Você tem percebido aí que a turma, né, os colegas aí de trabalho, tem enfrentado algum tipo de restrição, não conseguir carregar com o caminhão em alguma gerenciadora ou não?
6: É, alguns pelo estado do caminhão, no estado de conservação, idade do motorista, no caso, né? O pessoal acima de 60 anos já fica mais difícil, né? Pelo que eu vejo, né? E as condições do caminhão, né?
1: É, a nova lei do motorista está em vigor desde 2015 e abrange os direitos e deveres de todos os condutores. Então, parceiro, dá uma lida na lei, viu? Porque aí você sabe quais são os seus direitos. Que às vezes o pessoal sempre bate aqui na porta, né, Sérgio? Perguntando pra gente sobre determinado assunto, tal, não sei o quê, que ninguém contempla. Muitas vezes isso aí tá lá escrito na lei. Então, fica atento, pega a lei do caminhoneiro, dá uma estudada, fique sempre muito ligado no que acontece no seu dia a dia.
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1: E vamos de música!
2: Do fundo do baú.
1: Eduardo Costa.

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2: A tecnologia Euro 5, usada nos caminhões fabricados a partir de 2012, chegou para melhorar a qualidade do ar que respiramos. Na época, trouxe muitas dúvidas e desconfianças, tanto para as transportadoras como para os caminhoneiros. Há dois sistemas que atendem à norma Euro 5. O EGR, que utiliza parte dos gases dos escapamentos numa nova mistura de diesel e ar durante a combustão. E o SCR, que usa o Arla 32, uma solução à base de ureia injetada no catalisador. Ela provoca uma reação química. O que sai do escapamento é inofensivo ao meio ambiente. Tanto o EGR quanto o SCR precisam utilizar o diesel S10, combustível com menor quantidade de enxofre. Para quem está na estrada, ó, nada muda. Seguindo o plano de revisões, utilizando combustível apropriado e o Arla 32, dificilmente o caminhão apresentará problema.
1: Eu conversei com o estradeiro Wellington Delfino. Ele é de Tijucas, na Santa e Bela Catarina, sobre catalisador. Vamos ouvir.
3: Rapaz, todo dia tava vendo uma reportagem para um caminhão parecido com o seu. Quase 25 mil reais um catalisador. Tem que ficar atento com a Arla 32, que você danifica uma peça dessa aí, o patrão te degola de vez, não degola não?
4: Além de só degolar, você também danifica o caminhão. Não é só danificar o catalisador. Além de tudo, você também danifica o motor do caminhão, né?
1: Boa parte dos caminhoneiros está fazendo a lição de casa, ou melhor, a lição da estrada, e direitinho, no capricho.
3: A Linda tá rodando aqui numa 460, já é caminhão tecnologia Euro 5, e com esse caminhão que você já tá rodando já há um bom tempo, já, né, Linda?
5: Já, até mais ou menos, aproximadamente aí nessa empresa aqui, um ano mais ou menos.
3: Legal. Você sempre tá olhando o caminhão, ver se tá tudo adequado, se não tá emitindo muita fumaça, se o consumo dele tá dentro da média. Você está sempre acompanhando isso daí lá dentro da boleia, né?
5: Claro, tem que acompanhar mesmo, porque a gente ganha prêmio sobre isso. Opa. Entendeu? Então a gente tem que ficar atento a isso daí e trabalhar na melhor forma possível para ele não ter gasto.
3: Tá, né? Certo, tá certo.
1: Fique atento, parceiro. Fraudar o Arla 32 é crime e não compensa. A multa ambiental é pesada. O veículo é apreendido, sem falar nos danos ao catalisador, ao caminhão e ao meio ambiente.
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1: Tem música na boleia. Banda!

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1: Bom, gente, para garantir o bom funcionamento do sistema de alimentação, não podemos esquecer de limpar o tanque, né? O Roberto é gerente de um truck center na cidade de Guarulhos, coladinho com a capital paulista. E ele percebeu que muitos estradeiros não têm esse cuidado. Vamos ouvi-lo?
3: Então eu recomendaria aí que cada duas trocas, 30 mil, 40 mil quilômetros, parasse, esvaziasse todo o tanque, tirasse toda a borra que existente no tanque ou alguma sujeira. Porque às vezes o tanque está armazenando sujeira que venha diretamente aos filtros. Tá? Então além de trocar periodicamente dentro desses prazos que a gente já falou, uma boa limpeza nos tanques ajudaria bastante.
1: Para fazer a limpeza, o ideal é que o tanque de combustível esteja quase vazio e não possua vazamentos. Tanque e filtros limpos, procure deixar o tanque sempre cheio. Isso evita que a umidade do ar se condense, contaminando o diesel e provocando até um enferrujamento do tanque, tá legal?
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4: É, Paulinho, a coragem tá lá do outro lado do vidro, lá só, sacudindo os braços. Acabou, Riquete, acabou. Então tá bom, encerramos por aqui, mas a nossa amizade segue viajando com você, hein? Que cada parada seja tranquila, que cada entrega seja um sucesso e cada retorno pra casa seja repleto de alegria também, tá legal? Mas não fica triste, não, porque amanhã a gente se encontra de novo, porque aqui é Brasil Caminhoneiro, parceiro. Aqui é parceria de verdade. Brasil Caminhoneiro é uma produção da Cobran, Companhia Brasileira de Marketing. Reco, reco nas costelas dos compadres, beijo nas comadres, bons ventos da boleia e até amanhã!
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0: 5:32.
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2: Olá, bom dia. Lá, bom giorno. Bom dia, bom dia, bom dia. Mércoles em Cui, quarta-feira hoje. Vamos aos dias da semana: luni, marti, mercoli, dioba, vendre, sábado e domenica. Ecco. Passo, passo. A lua está em quarto crescente, caminhando para a lua cheia. Hoje é dia do profissional liberal. Acabou, né? Não tem mais não. Profissional liberal acabou, não tem mais não.

hoje todo mundo é... hein? Trabalha pro governo, ou pagando ou recebendo. Nem pedido profissional liberal, acabou ontem não. Tá doido esse cara aqui. E Santi del Giorno, Santo Agostinho de Cantuária, São Melângela, Santa Melângela, São Ranulfo e São Bruno de Osburg. Primeira carta de Pedro, capítulo 1, versículo 23. Fostes regenerados não de uma semente corruptível, mas pela palavra de Deus, somente incorruptível, viva e eterna. Semente. Angelizan escreveu: não são os postos que honram a pessoa, são as pessoas que honram os postos. Mas não é mesmo, é. Nosso tempo hoje não dá, não. Não é, não. Vem avante, vamos lá. O jogo que para não valer mais nada, o Flamengo já está classificado no grupo dele para Libertadores. Ganhou de 3-0 o Flamengo ontem, quando não precisava, ganhou. São Paulo ganhou 2-0, Sul-Americana. O Grêmio e o Manchester. Então, Manchester City. O Grêmio ficou 2-2. E o... aqui o Mirassol. Perdeu o Mirassol, né?

Flamengo, no grupo dele, no grupo A, de 18 pontos possíveis, ele fez 16. O Estudiante vai para a segunda, que vai para a próxima etapa, ficou com 9. No grupo B, o Caquimbo. Caquimbo, líder, também passou a próxima fase com Toimbra. Independiente também passou a fase. Ele e Bolívar. Mas quem passou para frente? Universidade Católica e Cruzeiro, os dois passaram para frente. Faltando um jogo. Bom, mandaremos.

bom dia para aqui. Agora é pro Erasmo Krause, Laranja da Terra. Um abraço pro meu pai Luciano Krause, o Paulão da Lá das Bananas, e o Valentim, aí no Ceasa. Queria ouvir a música Milionário Zerico. Ah, vamos achar o Milionário Zerico. Estrada da Vida.

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Agora aqui, 5h41 aí também, porque é horário de Brasília. Segundo o meridiano de Greenwich. 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

Um bom dia. Quem tá pedindo aqui? Vamos lá. Virou aqui. Bom dia, Chico e Reginaldo Vivendas. Queria ouvir o Sistema Caipira com Eduardo Costa, oferecido a todos que estão ouvindo lá. Vamos lá. Todos que já fizeram café também.

0: 5:45.
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Dona Dalina, bom dia, Dalina, bom dia. Pronto café? Pronto café, né? Então solta aí o Tunique Tinoco, a marca da ferradura.

0: 5h50.
1: 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Andiamo! Ademar Pereira. Valorizando velhos amigos é o nome da música. Andiamo, Manoco, Agusita. Cosita.

0: Tão comigo.
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0: Adesso qua nelle montagne, demo. 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Sì, o Rex, esse aqui. E o pessoal que tá tirando leite de um moldaço e vaca, demo. Adamastu!
1: Seis horas.
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0: abençoe a todos que estão me ouvindo, que a bênção de Deus onipotente, Pai, Filho, Espírito Santo, desça sobre vós, permaneça para sempre. Amém.
1: Ó Maria Santíssima, que em vossa imagem milagrosa de Aparecida, espalhais inúmeros benefícios sobre o Brasil. Eu, embora indigno de pertencer ao número dos vossos servos, mas desejando participar dos benefícios da vossa misericórdia, prostrado a vossos pés, consagro-vos o entendimento, para que sempre pense no amor que mereceis. Consagro-vos a língua, para que sempre vos louve e propague a vossa devoção. Consagro-vos o coração, para que depois de Deus vos ame sobre todas as coisas. Recebei-nos, ó Rainha incomparável, no ditoso número dos vossos servos. Acolhei-nos debaixo da vossa proteção. Socorrei-nos em nossas necessidades espirituais e temporais, e sobretudo na hora da nossa morte. Abençoai-nos, ó Mãe Celestial, e com vossa poderosa intercessão, fortalecei-nos em nossa fraqueza, a fim de que, servindo-vos fielmente nesta vida, possamos louvar-vos, amar-vos e render-vos graças no céu. Por toda a eternidade, assim seja. Pela intercessão de Nossa Senhora Aparecida, Rainha e Padroeira do Brasil, a bênção de Deus Onipotente, Pai, Filho e Espírito Santo, desça sobre vós e permaneça sempre. Amém.
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3: Opa! Alô, bom dia. Hoje, dia 27 do mês de maio, a lua está em quarto crescente, caminhando para a lua cheia. E Santi del Giorno, Santo Agostinho de Cantuária, Santa Melângela, São Ranulfo e São Bruno. Dia do profissional liberal. Não, não tem mais, acabou. Não tem mais, não. Tem aquele que recebe e aquele que paga, mas... liberal, não tem mais não. Acabou. A lua está em quarto crescente, de repito. Primeira carta de São Pedro, capítulo 1, versículo 23. Fostes regenerados, não de uma semente corruptível, mas pela palavra de Deus, semente incorruptível, viva e eterna. A Gesilã não são os postos que honram as pessoas, são as pessoas que honram os postos. É, se não levei, eu levei na trovata. Estamos na oitava semana do tempo comum, cor litúrgica verde ou a escolha. Andiamo. Ainda tem votações e vai passar para o Senado ainda. É, o que diz o setor empresarial sobre o fim da escala 6-1? Entidades como Fecomércio, Findes e a Capes criticam a proposta e falam da preocupação com os riscos econômicos e impactos na competitividade das empresas do Estado. Mas você pode esperar. Entidades do setor produtivo do Espírito Santo avaliam com cautela a proposta da emenda à Constituição, né, uma PEC, que visa acabar com a escala 6-1 e que deve ser votada na próxima quinta-feira, 28, portanto, amanhã, né, no plenário da Câmara dos Deputados. As principais entidades representativas do setor produtivo capixaba, como Fecomércio, Findes e Associação Capixaba de Supermercados, criticam a proposta e apontam que as principais preocupações são os de risco econômico, insegurança jurídica, impactos diretos na competitividade das empresas do Estado. O fim da escala 6-1 deve se impactar em cerca de 212 mil trabalhadores no Espírito Santo, segundo informações do Ministério do Trabalho. A proposta prevê diminuição da jornada de trabalho de 44 para 40 horas semanais, sem redução salarial em até 14 meses após a promulgação. Pelo lado da indústria, o presidente da Findes, Paulo Barahona, alerta que uma transição realizada no curto prazo de um ano e sem o devido debate técnico pode comprometer o futuro da economia brasileira. Agora é tarde, descobriram isso agora. Agora que foram fazer os cálculos, vamos fazer os cálculos aqui, então. Agora foi. Teve um tempo para fazer essas discussões. Ninguém. Não, isso não vai passar. Vai ver, vai vendo. Para Barahona, o impacto seria mais severo para pequenas e médias empresas que têm menor capacidade de absorver custos adicionais ou implementar ganhos rápidos de eficiência. Ele argumenta que em um cenário de pleno emprego, a dificuldade de contratação da mão de obra ampliaria os gastos com horas extras e levanta significativamente os custos da produção. O resultado inevitável, segundo Barahona, seria o repasse desses custos para o consumidor, pressionando a inflação e reduzindo o poder de compra da população. Mas que descoberta, hein? Além disso, uma transição abrupta aumentaria a insegurança jurídica, comprometeria planejamentos já estabelecidos e poderia ampliar a informalidade no mercado de trabalho. Aqui está, acho, o maior problema. Uma transição abrupta aumentaria a insegurança jurídica, comprometeria planejamentos já estabelecidos e poderia ampliar a informalidade no mercado de trabalho. Aqui está, acho, o maior problema aqui, ó. Ampliar a informalidade no mercado de trabalho. Nada de carteira assinada, nada disso, nada daquilo. E vai pagar o INSS dos outros que estão aposentando com que dinheiro? O Brasil precisa discutir produtividade, competitividade e sustentabilidade econômica. Isso também envolve falarmos sobre os novos modelos de contratação. Esse debate precisa acontecer com responsabilidade e diálogo. Claro. Para a FEComércio, a proposta atual ultrapassa limites constitucionais. A entidade argumenta que a medida interfere na autonomia das negociações coletivas, um direito assegurado pela Constituição Federal, e desconsidera os avanços da reforma trabalhista de 2017. Segundo a federação, os trabalhadores do comércio já têm amparo na legislação específica e uma mudança abrupta via PEC poderia gerar insegurança jurídica. Um dos pontos centrais da preocupação econômica reside no impacto sobre micros e pequenas empresas que formam a base da economia estadual. Já a CAPES avalia que, embora a mudança para uma escala 5x2 possa ser operacionalmente viável, a redução da jornada de 44 para 40 horas semanais trará uma elevação significativa nos custos operacionais, principalmente para pequenas e médias empresas. Agora que eles descobriram. O projeto deve ser mais debatido pelas autoridades competentes. Autoridades, o que que ele falou? Competentes. Considerando a complexidade dos efeitos negativos que poderão ocorrer, uma alternativa a ser considerada é a contratação por hora trabalhada, sendo regulamentada pelas federações de comércio junto aos sindicatos que representam os trabalhadores, diz a entidade. Em geral, as entidades defendem que qualquer alteração na jornada de trabalho precisa de um prazo de adaptação. Tudo isso está na plataforma da Gazeta de hoje. Vai voltar amanhã? Tem que discutir isso tudo aí. Não foi discutido, não. Não foi feito conta, nada. Mas vai voltar amanhã, dia 28. Não é isso? Deixa eu ver. É 28.

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7: 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Vamos à cotação. Vamos lá, vamos lá. Café não tem jeito, né? Abriu o mês em 1643 e ontem fechou em 1551. Caindo. Dentro do mês, caiu bem. O Bebida Rio abriu o mês em 1130, ontem fechou em 1146. Subiu. Ele abriu o mês em 1130 e fechou ontem em 1146. O Conilão abriu o mês em 873, ontem fechou em 895. Bom. Pimeio cozido, como falam, melhor assim. Vamos lá? Vamos lá. Vamos. Primeiro, agrião, 4,55. Preço médio. Alecrim, 14,29. Também. Alface crespa, lisa e americana, R$14,17. Caiu um pouco. Alho porró, R$13,04. Subiu. Almeirão, 1,82. Fraco. Brócolis comum, esse tá com preço bom, ficou lá em cima, travou em R$7,89. R$7,89, preço médio. Brócolis, R$6,88 no preço médio. Bom preço. Cebolinha, R$7,89 no preço médio. Bom preço também. Chicória, R$3,45, fraco. Coentro, R$7,89. Estável. Couve, R$6,82. A couve é R$6,82 no quilo, né? Vamos lá. Couve chinesa, R$1,68. Couve flor branca graúda, aquele engradado com 8,44 a R$50. Estável ali, mas lá em cima, preço bom. Bom para vender. Espinafre primeira, R$4. Hortelã, R$9,09. Manjericão, 8,33. Tudo fraco, mantendo já de ontem fraco também. Mostarda, 3,57. Repolho híbrido. Esse aí caiu, tá? 2 a 2,10, preço médio 2,06. Fraco, hein? O repolho híbrido fraco. O roxo tá melhorzinho, 4,50, mínimo e máximo. Rúcula, 5,56, mesma coisa, mínimo e máximo. Salsa, 5,88 também, preço médio 5,88. Salsão, 5,33 do preço médio. É, Serralha, 4,55 no preço médio. É, Taioba, cara, olha, bom vender taioba. 10,71, mínimo e máximo. Muito bem, vamos lá. Tá, abóbora jacaré madura, 2,11. Abóbora maranhão, 2,83. Abóbora jacaré verde, 3,83. Jacaré verde, 3,83. Abóbora japonesa, 2,50, subindo. Abóbora princesa, 2,45, caindo. Abobrinha italiana, 2,53. Berinjela, 3,50. Chuchu. Chuchu, velho. 1,39 a 1,76, preço médio 1,60 no chuchu. Giló compridinho e lidundim, 5,71 no preço médio, subindo. É, maxixe, R$4 no preço médio. Milho verde com palha. Esse fica sempre por aí, 2,67, 2,60, 2,79, preço médio 2,67. Milho verde sem palha na bandejinha, 7 conto. Pepino japonês, 4,17 no preço médio. Pepino comum, 3,24 no preço médio. Pimentão verde, 4,44 a 5,56, preço médio R$5,07. Fraco. Quiabo, R$9,09. Tomate cereja, 5,75 no preço médio. Tomate italiano, 7,60 no preço médio. E o tomate longa-vida extra A, 6,33 a 7,33, caiu um pouquinho, mas continua o preço bom no tomate extra 2A, o nosso tradicional. Vagem rasteira, 8,67, a macarrão que vale, 6,36 subindo. Mandioca do Nene, 2,80 a 3 reais, preço médio 2,90. Fraco, né? O Nene, burro. É, ele também conhecido como aipim extra. Alho brasileiro 5 barra 6, 16 reais. E o importado argentino 17. E o importado chinês 15. Pronto, tá aí. Batata Iacon, tão raro, 2,50. Batata baroa, R$8. Esse preço bom ainda. E a Lisa Ágata, bom preço. R$ 6,68 a R$ 7,02 no quilo da batata. E a batata Lisa Ágata, vamos lá, mais o que que tem? Batata doce, R$ 4,17 subindo. R$ 4,17, preço médio. E batata lisa astra, aquela de fazer palitim, preço muito bom para vender. R$ 7,29 a R$ 7,66, preço médio R$ 7,48. Beterraba R$ 5,83. Cará R$ 3,82. Cebola amarela C3 R$ 4,28. Melhorou um pouquinho e caiu também de novo. E a roxa? A roxa, preço bom. 6,56 a 6,81, preço médio 6,69. Bom preço. Cenoura, 7,83 a 8,17, preço médio R$8. Na cenoura. Gengibre fraco, 3,10, 3,33, preço médio 3,21. Inhame, é mais frunho, inhame, né? Nossa, mãe. 2,50, 2,92, preço médio 2,71. Fraco, hein? E o abacate? Abacate, tá ali 1,83 a 2,45, preço médio deu 2,16. Agora é safra, não dá pra... Vamos lá, banana maçã 4,50, banana nanica 3,25, banana ouro 4,50, banana prata 5,30, variou entre 5,10 e 5,50, deu preço médio 5,30. E a banana terra? Banana terra 5,20, deu mínimo 5, máximo 5,40, preço médio deu 5,20. Foi o que deu ontem. Mas o que nós temos aqui? Caqui Fuyu 5,19, caqui Rama Forte 7,50, preço muito bom. Coco seco 6,25, baixou. Coco verde grande, aquele de 2 quilos, 3,63. Goiaba vermelha 3,06, fraco, hein? Laranja Bahia 4,83, laranja Lima 5,66, laranja pera 96,140, R$2. Mais o que aqui? Lima da peça 6,18, limão siciliano 8,35 a 8,74, subindo. Tá preço bom para vender. Mais o que? O Tahiti fraco, R$3. Maçã Fuji 6,46, maçã Gala 6,17, mamão formosa R$4, fraco. O Havaí tipo 18, esse preço bom, 7 para vender, 7,40 a 8,75 no papaia, que é o Havaí tipo 18, no nosso aqui padrão. Muito bom preço, hein? Quanto que tá mesmo? 7,40 a 8,75, preço médio 7,99. Manga barato 4,44, 4,40, 4,50, 4,44 no preço médio. E a Tome 5,50 no preço médio, subiu um pouquinho. Maracujá azedo 5,75. Mais o que? Melancia baby redondinha graúda 2,88. Vamos lá, morango. Morango bem, ele caiu um pouco, mas está bom. 18,80 mínimo, máximo R$20, preço médio deu 19,40. Bom, bom. Tangerina Puncan, subindo. 2,38 a 2,50 deu preço médio de 2,43. Vamos ver aqui.

5,44 no preço médio. Feijão manteiga, R$8 no preço médio, subindo. Feijão vermelho, R$5,78, subindo. Milho seco, R$2. Farinha de mandioca, R$4,40. Fubá, R$4,13. E uva passa, R$16,74. Muito bem.

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2: Zé Moreno e Paraense. Cantinho da Saudade.

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2: Pena Branca e Chavantinho.

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6: 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Um bom dia para quem? Para quem? O Libério Guiço pediu. Que música você pediu? Baltazar, Violeiro e Martinho. Pronto, agora vai. Eleitor envergonhado. Vamos lá, vai.

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Muito bem. 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

ontem o Flamengo ganhou do... Mas... Tá, eu fico classificado. Quando precisa... Cusco.

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Juiz Venap, outro pedaço. Quando não precisa, joga. Ah, plantar batata. Não, o time do Flamengo. Catar coquinho na descida, é isso? Solta assim aquele coquinho na descida, vai catar agora. Ganhou de 3-0, mas depois de perder gol, bela madrugada. Que coisa brasileira. Esse vai ser, acho, o drama da nossa, da Copa do Mundo, se a seleção avançar um pouquinho. Perder gol. Perde muito gol. Chuta do lado, chuta em cima, chuta no canto, mas não. Que coisa. Cria as oportunidades, mas não finaliza. 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
3: 7:21.
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2: Em abril, o G1 revelou que Marcos Buzzi seguia recebendo a mesma remuneração quando estava em atividade. Quem é Marcos Buzzi? Ah, é o ministro do tribunal que teve denúncia de assédio sexual do STJ. Ah, que coisa. Então, ele ganhava quanto mesmo? 100 mil líquidos. Quanto? 100 mil líquidos. Apesar da regra do CNJ prever suspensão das verbas extras em casos de afastamento, o salário do ministro em maio caiu para 35 mil. Ah, que dó.

O chefão, né, que foi solto por um desembargador no Mato Grosso e estava lá há 5 anos escondido na Bolívia, não sabia onde estava. Sequestro da filha, em disputa por dívida, foi peça-chave para a prisão do chefe do PCC na Bolívia. O caso que deu início às investigações ocorreu em outubro de 2025 e teve como vítima Gabriele Sanches Palermo, de 25 anos, filha do traficante. Apontado como um dos chefes do primeiro comando da capital, começou a ser desvendada a partir de uma investigação da Polícia Civil de Mato Grosso do Sul, que tinha como foco um caso envolvendo a família do traficante. Segundo as autoridades, informações obtidas durante a apuração do sequestro da filha dele, durante uma disputa por valores do tráfico internacional de drogas, ajudaram a identificar o paradeiro de Palermo, que é o nome do traficante. Palermo foi preso nesta sexta-feira em Santa Cruz de la Sierra, na Bolívia, durante uma operação conjunta entre a Polícia Federal e a Polícia Civil do Mato Grosso do Sul e a Força Especial de Combate ao Narcotráfico da Bolívia, ele estava foragido desde 2020. Escuta essa. Condenado a quase 126 anos de prisão, o traficante deixou o sistema prisional após ter a prisão domiciliar autorizada pelo desembargador Devoncir Schreiner Maran. Palermo fugiu horas após sair do presídio de segurança máxima de Campo Grande. Ele foi solto. Segundo o comandante da Força Antidroga, ele será expulso do país e entregue às autoridades brasileiras. Ele não tinha nenhum processo aqui na Bolívia, mas estava se escondendo, fugindo da justiça brasileira no nosso país. O caso deu início à investigação, ocorreu em 2025 e teve como vítima Gabriele Sanches Palermo, filha do traficante. Conforme o Ministério Público, ela teria sido sequestrada para pressionar a família a pagar uma suposta dívida ligada ao próprio Gerson Palermo. O valor citado nas apurações era $100 mil e 200 mil euros. Nossa mãe. A investigação aponta que o dinheiro seria suficiente, referente a uma quantia que o traficante teria deixado de sob guarda do ex-sogro Salvador Sanches em 2015. O caso foi investigado pela Delegacia de Roubos e Bancos, Assaltos e Sequestros. E por aí vai. Eita, ferro, hein? O que vai acontecer com o desembargador?

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Muito bem, vamos aqui. Quem é que pediu aqui? Vamos lá. Bom dia, Francisco Ivan. Bom dia. Saudade de ver a sua voz. Obrigado. João Bosco, Vinícius, Chico Rei, Paraná. Vou mandar para você e para minha amiga Vera Lúcia lá em Alto Caxixe. Tá bom, Vera Lúcia? Lá vamos nós. Então vamos lá.

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5: 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Bom dia para o Márcio. Márcio, pois é, o fim da escala 6-1, o que estava devagar vai para... Bom, na verdade, vai sobrar só para o consumidor final, né? É ele que vai pagar. Alguém vai pagar essa conta. E, naturalmente, não é o governo.

Poxa, aqui a opinião do ouvinte, o Leir. É, essa mudança na jornada de trabalho vai gerar mais violência doméstica. Imagina um sujeito um dia a mais duro dentro de casa, sem dinheiro sequer para fazer um passeio e as crianças pedindo as coisas. A maioria das confusões domésticas são sempre fim de semana, sempre. É, imagina um dia a mais. É, vai se adaptar. Agora é interessante como uma lei que vai mexer com tudo, né? Vai mexer com tudo. Assim, sem discutir, sem colocar números, olha, tanto aqui, que vai ser muito bom aqui, vai ajudar aqui, mas vai ser ruim aqui, nada, sem nada. Essa comissão que foi escolhida aí para fazer um estudo mais apurado, que...

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4: 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Bom giorno. A Lina falou que vai mudar de time, não vai mais torcer pro Flamengo, não, porque quando precisa não ganha, quando não precisa tá ganhando 3-0.

O brasileiro ainda pode recuperar quase 5 bilhões esquecidos nos bancos, né? Em março havia 10,6 bilhões. Ué, mas só tem 5 por quê? Ah, vou contar para você por quê. Ai, você precisa escrever um livro assim e contar essa história para o mundo? O mundo vai achar graça, né? O brasileiro... Dinheiro que tá lá, esse dinheiro tá lá esquecido, tá lá, mas alguém tem dono desse biscoito. O governo fez o quê? Pegou desses 10,6 bilhões, pegou 5,6 bilhões e foi transferido para o Desenrola. Quem vai pagar é você mesmo. Eita, nós! Eita, gente esperta! O brasileiro ainda pode recuperar 5, porque tinha 10. Em março havia 10,6. Parte já foi transferida ao Desenrola 2.0.

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1: 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Bom dia, Diogo. Nosso programador chegando para o batente. A Polícia Federal mira três entidades em nova fase de operação entre fraudes sobre fraudes do INSS. Eu nem vou ler isso aí. Não vale a pena. Vai, descobre, roubou. Desviou. O que vai acontecer? Nada. Então,

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2: Aqui nas montanhas agora são 8:10. 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

ganso já. Já deu também, ganso. Só chega. Não joga mais nada, só joga quando quer, cheio de firula. Agora não vou jogar, não vou entrar nesse jogo. O ganso é afastado pelo Fluminense para negociar transferência a novo clube. Tchau. Arrivederci, viu, ganso? Obrigado pelo que foi feito, tá bom. Vai jogar lá na Arábia Saudita, lá. Vou lá. Agora aqui nelle montagne são 8h12. Sim, 8h12. Não depende nem de menos sul que.

Galvão Bueno incomodou o Prime Video por negócios com a NS Sports e o SBT na Copa. O contrato do locutor com a plataforma de streaming foi encerrado após 18 meses. Ele, Galvão Bueno, foi demitido da Prime Video na sexta-feira, 18 meses depois, narrando a Copa do Brasil, o Campeonato Brasileiro. A informação foi antecipada pela Folha. Por trás da decisão, apurou que havia um mal-estar com o Galvão depois que ele se tornou sócio da NS Sports, canal esportivo que poderia até concorrer diretamente com a Prime na disputa por direitos de transmissão. Além disso, a insatisfação aumentou depois que a NS Sports, né, adquiriu os jogos da Copa do Mundo 2026 em parceria com a SBT. Na última segunda-feira, a Prime anunciou que exibirá todas as 104 partidas do torneio transmitidas pelo Cazé TV, junto com toda a programação. Ou seja, enquanto a Prime garante a transmissão da Copa, seu principal narrador estará envolvido no canal concorrente do streaming. Que se esbote, que se culpe.

bom dia para quem aqui? Um bom dia para Celina, mandando uma saudação. Eu não tenho com a Thaíde Alexandre, não. Tenho com Gilberto Gilmar. Vou tocar essa daqui. Mandando a saudação para Lídia Batistim, para o Vantuir, para o Gilson, para a Geise, para a Celi, para a Marlene, para a Beninha, para José Galavotti.

Aqui agora, 8h20, um bom dia para quem? Para quem? Peraí que eu vou achar aqui os meninos lá na divisa. Isso, lá na divisa. Quem que tá lá na divisa? Peraí que eu vou achar aqui. Ah, o Douglas Otávio Drummond. Então, vamos tocar o quê? Vocês, bom dia. Bom dia, estamos ligados. É, toca aí, tentei te esquecer. Eu acho que tem uns 10 caras que cantaram essa música, hein? Vamos ver aqui então. Vamos ver a próxima atração.

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Andiamo qua, eco. Bom dia, Chico. Toca a música dos... Quem pediu aqui? Peraí, deixa eu ver. A Márcia Bongarte. Bom, Márcia, quem pediu aqui? Milionários é rico. Vamos lá. Um clássico da música sertaneja.

Opa! Aqui, São Lourenço diz o Venap Autopeça. Ô, Dácio, ontem o time não precisava nem ganhou 3-0. Ah, vá lá. Quando precisou, não ganhou? Ah, então. Hoje a seleção se apresenta. É bom nem ver. A gente tem sempre uma esperança, porque eu já ia assistir uma das seleções mais desprestigiadas, não lembro mais o ano, mas saiu vaiada do país da Itália, ganhou a Copa do Mundo. A única esperança nossa é essa. Bom dia pro João da JB. João, bom dia. Então, olha aí. É aqui. A dor desse amor. Luan Santana, e aqui com participação do Gustavo Lima.

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Bom dia.

Andiamo qua. Os times agora vão dar aquela parada, né? Mas alguns vão continuar jogando. Vieram vários jogadores convocados aí.

0: Bom dia, deixa eu ver quem pediu aqui. Bom dia, eu sou Valteir Rodrigues do Centro. Queria pedir uma música para minha mãe, Tereza, Padre Marcelo. Tá bom, vamos colocar uma música. Esse ano faz 800 anos da morte do São Francisco de Assis. Ele fez essa oração. Cantada no mundo inteiro.
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Agora aqui na rádio. Que horas? 8h48. Um bom dia, Luizio Contarini. Fredo, ah, bem frio que gente. Santo Antônio e Miracoloso de Pádua.

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9: 9:07. 9:07. Bom dia, região sul serrana, bom dia, Venda Nova do Imigrante, andiamo! Está começando, entrando no ar aqui mais uma edição aqui do programa Manhã Você. E como de praxe, hein, eu sou Edmar Mazzioli e a gente vai junto aqui misturado até as 13 horas, quarta-feira, agradecendo a Papai do Céu aí, hoje que é dia 27 de maio, por mais um dia, né? Chegamos na metade da semana, né? Da semana, e a gente vai com muita descontração, muita alegria, muita música de qualidade aqui na Rádio da Família. Você que está pelo website, você que também está ligado no radinho, muito bom dia pra você, continue com a gente, vamos juntos aqui na pegada do Manhã Você, muita coisa pra rolar até as 13 horas, é? Andiamo!
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9: Começando aí a nossa quarta-feira de Bem com a Vida, J Quest Imprevisível, muito bom dia pra você, hein?

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2: 9h23 e já estamos de volta aqui com Manhã Você. Quarta-feira abençoada, Papai no Céu sempre no comando, hein? A galera já tá começando a participar aqui na Rádio da Família, então vai o nosso bom dia, né? Pra você, dona de casa, pra você, trabalhador, que tá aí com o radinho ligado, sintonizado com a gente, 107,1, a melhor e mais ouvida aqui no sul das montanhas capixabas. Pra você também que está pelo website, qualquer lugar del mundo, bom dia pra você também, vamos na nossa companhia, até às 13 horas por aqui na Rádio da Família, hein? Previsão do tempo aqui nas montanhas, aliás, previsão do tempo em todo o estado, né? Previsão para hoje, dia 27 de maio, quarta-feira, sol aparece entre algumas nuvens em todo o estado. Chove rápido no litoral nordeste, também com abertura de nuvens no decorrer do dia. Já nas demais áreas, não há previsão de chuva e as temperaturas se mantêm estáveis. Aqui na nossa terrinha querida, região serrana, sol entre nuvens também e também sem previsão de chuva, hein? Nas áreas menos elevadas, a temperatura mínima é de 16 e máxima de 29 graus Celsius. Já nas áreas mais altas, a mínima é de 17 e a máxima de 27 graus Celsius. E é claro, a previsão para todas as regiões aqui do estado do Espírito Santo, você confere no site aí do INCAPE, né? Coordenação de Meteorologia, para você não ser pego aí pelas intempéries climáticas. Vamos de bom dia? Vamos de bom dia lá em Bananeiras. A Sandrinha já tá batendo cartão. Alô, Sandrinha, bom dia pra você. Nossa querida ouvinte de todas as matinas, Sandra Maria Busato. Bom dia, Sandrinha. Também quem tá sintonizado com a gente é a Leide. Alô, Leide, bom dia pra você também. A gente tá querendo ouvir uma música, oferecendo aí pra todos, pra nós aqui, também pros ouvintes da rádio. Obrigado, bom dia. Quarta-feira abençoada pra nós todos, hein? Obrigado pela companhia. Vamos juntos, vamos com Tiziano Ferro.
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2: 9:36.
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3: Nove horas e trinta e oito minutinhos e vamos de recado aqui na Rádio FMZ, hein? 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Hora certa nas montanhas.
4: 39.
3: E vem chegando Índios da Legião Urbana para animar a nossa manhã, hein?
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8: 10:19.
9: 10:19, é a hora certa aqui nas Montanhas Capixabas, hein? Quarta-feira aí abençoada, nós vamos aqui seguindo com Manhã Você e tem recadão aqui na Rádio da Família, hein? 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
6: 10h34.
7: 10h34, aqui na Mais Ouvida Sucerrana. Atenção, moradores de Pedra Azul e região, hein? A Prefeitura de Domingos Martins convida toda a população para a audiência pública do Conselho do Plano Diretor Municipal, que será realizada dia 2 de junho, às 18 horas, lá no restaurante Deinone, às margens da BR-262, no quilômetro 90, em Pedra Azul. Na ocasião, será apresentado o estudo de impacto de vizinhança do empreendimento Alto Posto Pedra Azul. Sua participação é muito importante para o futuro aí da nossa região. Então, compareça. Vamos de alô, quem tá ligado, tava sumido, hein? Dona Catarina São João de Viçosa. Bom dia, Dona Catarina. A Dona Catarina tá mandando alô para todo mundo, hein? Pra Dona Idalina Barbosa, pro Getúlio lá em Pedra Azul, galera sintonizada com a gente, a galera da Vila Betânia, pra Viçosinha, Indaiá, em São João, Bicuíba, é, Dona Catarina tava meio sumida, mas ela está de volta, né, Dona Catarina? Tá querendo ouvir a Ana Castela e oferecendo pra todos os ouvintes aí que estão sintonizados e ligados com a gente aqui na Rádio FMZ. Vamos curtir então a Ana Castela, tô voltando.

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2: Faltando 8 minutinhos para as 11 horas da manhã. Eu gostaria de mandar um alô pro centro ali, pra galera ali da padaria. Do Walter Pagotto, né, da Dalva, galera lá sintonizado com a gente, ali o Capixaba, alô, alô, bom dia galera também, ali na rua Laville, né, a galera do Hortifruti Andrião também, a galera toda sintonizada com a gente, curtindo aí a Rádio da Família. 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
5: E já estamos de volta aqui com Manhã, você aqui nas ondas da 107,1, hein? 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E a gente vai relembrar aqui um sucesso da Ana Carolina com a participação do seu Jorge. Hora do almoço chegando, hein? Bom demais.

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5: Utilize veículo apenas quando necessário. Os carros são responsáveis pela liberação de uma grande quantidade de poluentes na atmosfera. Sendo assim, restringir seu uso é importante. Se o local de destino é próximo, por que não ir a pé? É importante lembrar que as pessoas que possuem carro devem sempre realizar a manutenção do veículo para evitar que mais poluentes sejam liberados.
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7: 11:37.
8: É a hora certa aqui nas montanhas, hein? 11:37, você que está em busca de um lugar confiável para cuidar da sua saúde e bem-estar, então não procure mais. 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Rádio FMZ, um sucesso atrás do outro, hein? Vamos de alô? Andiamo fare un giro, quem tá sintonizado com a gente lá na comunidade Cristo Rei, é a dona Idalina Barbosa. Alô, dona Idalina! Nós vamos com alegria e descontração aqui na Mais Ouvida Sucerrana, região das montanhas, capixabas. 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
3: Economize água. Economizar água é uma tarefa bastante simples. Para isso, basta que algumas práticas do dia a dia sejam mudadas. Um dos pontos mais importantes são reduzir o tempo de banho e verificar se há vazamento de água em casa. Além disso, aproveitar a água da chuva e reaproveitar a água da máquina de lavar também são ótimas dicas.
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5: 11:51.
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4: 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E a hora certa, meio-dia.
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6: O anjo do Senhor anunciou a Maria e ela concebeu do Espírito Santo. Ave Maria, cheia de graça, o Senhor é convosco. Bendita sois vós entre as mulheres e bendito é o fruto do vosso ventre, Jesus. Santa Maria, Mãe de Deus, rogai por nós, pecadores, agora e na hora de nossa morte. Amém. Eis aqui a serva do Senhor, faça-se em mim segundo a vossa palavra. Ave Maria, cheia de graça, o Senhor é convosco. Bendita sois vós entre as mulheres e bendito é o fruto do vosso ventre, Jesus. Santa Maria, Mãe de Deus, rogai por nós, pecadores, agora e na hora de nossa morte. Amém. E o Verbo divino se fez carne e habitou entre nós. Ave Maria, cheia de graça, o Senhor é convosco. Bendita sois vós entre as mulheres e bendito é o fruto do vosso ventre, Jesus. Santa Maria, Mãe de Deus, rogai por nós, pecadores, agora e na hora de nossa morte. Amém. Rogai por nós, Santa Mãe de Deus, para que sejamos dignos das promessas de Cristo. Amém. Oremos. Infundi, Senhor, a vossa graça em nossos corações, para que, conhecendo pela mensagem do anjo a encarnação do Cristo, vosso Filho, cheguemos por sua paixão e cruz à glória da ressurreição. Pelo mesmo Cristo, Senhor nosso. Amém. O Senhor esteja convosco, Ele está no meio de nós. Abençoe-vos Deus Todo-Poderoso, o Pai e Filho e Espírito Santo. Amém. Louvado seja nosso Senhor Jesus Cristo, para sempre seja louvado. Música.

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1: 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Meio dia e 10.
6: 12:10. 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Vamos de recado aqui na Rádio da Família. 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Jovem Dimas.
1: Meio dia e 11.
6: Jovem Dimas também tá com vontade de almoçar, hein? 12:11 na hora certa aqui nas montanhas. Bom almoço aí para quem já tiver no almoço, né? A gente vai levando descontração aqui até as 13 horas aqui na Rádio da Família, aqui nas montanhas capixabas. 107,1 a mais ouvida.
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1: Meio-dia e 33.
2: É a hora certa aqui nas montanhas, 12 horas e 33 minutinhos, e vamos de recado importante aqui na Rádio FMZ. 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Eu gostaria de mandar um alô agora lá para Socorro. A Socorro está sintonizada com a gente e está mandando um alô aí para os seus amigos da Vilar Móveis, hein? E também para mim, tchau, uma boa quarta para você também, Socorro. Abençoada para você, quarta-feira, bom demais, hein? A gente vai tocar uma música para você aqui agora.
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2: Marília Mendonça, Popurrim, bacana pra caramba, né? Sendo assim, muito estranho.

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0: meio-dia e 52.
1: Você está sintonizado aí na 107,1 Nico Vins and I Wrong.
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1: E agora a gente vai com o encerramento aqui da nossa grade, claro, relembrando o sucesso aí do Lionel Rich, All Night Long. Eu me despeço aí de todos vocês, desejando aí uma ótima tarde. Até amanhã, se Deus quiser, e fiquem todos com Deus, hein?

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5: 1 hora.
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4: É isso mesmo que você ouviu, é o programa Sintonia Total, começando agora aqui na sua Rádio FMZ. Vamos juntos com música, informação, entretenimento. Você que está sintonizado de casa ou você que está no seu expediente de trabalho, você também que está no volante aí, seguindo pela BR-262, pelas rodovias da região Serrana Capixaba, mas está sintonizado aqui na 107.1, a Rádio da Família, de Venda Nova do Imigrante e de toda a região Serrana. Você também que nos acompanha pela internet, pela Rádio FMZ. .com.br. Que bom ter vocês aqui conosco e nós vamos juntos a partir de agora até às 16 horas fazendo a nossa tarde totalmente demais. E a gente já começa com música aqui na nossa programação desta quarta-feira, dia 27 de maio. Olha que o mês já está acabando, hein? Vamos juntos aproveitando cada instante e cada momento agora com Marília Mendonça.

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5: Em Castelo, um passeio em meio à Mata Atlântica tem encantado moradores e turistas. O Parque Mata das Flores reúne árvores gigantes, espécies raras e trilhas cercadas pela natureza. Um dos destaques é um enorme jequitibá rosa, símbolo do Espírito Santo e uma das árvores mais impressionantes da região. O lugar virou opção para quem busca desacelerar, respirar ar puro e viver uma experiência diferente nas montanhas capixabas.
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7: Duas horas e 19 minutos, você sintonizado aqui na Rádio FMZ. Atenção, concurseiros, a Polícia Militar do Espírito Santo publicou o edital do concurso público com mais de 1.000 vagas. É isso mesmo, a publicação ocorreu nesta quarta-feira, dia 27. É abertura de concurso público. Os candidatos precisam ter o ensino médio e idade entre 18 e 28 anos. São 1.000 postos de trabalho para soldados combatentes e 8 para soldados músicos. A remuneração inicial é de R$ 5.713, além de auxílio alimentação no valor de R$ 800. As inscrições poderão ser feitas de 8 de junho a 8 de julho no site do Instituto de Desenvolvimento Educacional, Cultural e Assistencial Nacional, que é o IDECAM. As provas objetivas e de redação serão aplicadas no dia 16 de dezembro. O comandante da Polícia Militar, Coronel Rio do Lopes Rubim, ele ressalta a importância deste concurso para a segurança pública do estado. Este é um momento muito importante para a PMS, a recomposição do nosso efetivo, tanto combatentes quanto músicos, é fundamental para continuarmos aprimorando a segurança e o bem-estar da população capixaba. A entrada de 1.008 novos soldados não só reforçará nossa capacidade operacional, mas também trará novas perspectivas e energias para continuarmos a servir e proteger o cidadão capixaba com excelência. Então, reforçando, são 1.008 vagas, 1.000 para soldado combatente e 8 para soldado músico. A remuneração enquanto aluno soldado é de R$ 2.010. E depois de formado, o salário inicial é de R$ 5.700, mais o auxílio alimentação de R$ 800. Lembrando, o candidato ele deve ter ensino médio completo, idade mínima de 18 anos na data da matrícula no curso de formação e idade máxima de 28 anos no primeiro dia de inscrição. Ter altura mínima descalço e descoberto de 1,60 m para homens e 1,55 m para mulheres. Ter carteira nacional de habilitação ou permissão para dirigir automóvel no mínimo na categoria B e conhecer o hino nacional brasileiro. Inscrições de 8 de junho a 8 de julho, tem uma taxa de inscrição de R$ 130,00. Está aí aberto, então, o edital do concurso da Polícia Militar. Você confere mais informações no site do IDECAM. Lá você tem todo o edital e todas as informações, essas que eu relatei para você e tantas outras. Então, você, concurseiro que quer aí uma oportunidade na vida pública e na Polícia Militar, é uma grande oportunidade. Tá bom? Fique atento então e vamos que vamos.

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2: Sempre faça o descarte correto do lixo. Descartar o lixo adequadamente evita a poluição e até mesmo a propagação de doenças. Ao jogar lixo em um terreno baldio, por exemplo, você pode estar contribuindo para o aumento da população de ratos, baratas e até mesmo de mosquitos da dengue. Recicle seu lixo. Essa medida evita o gasto desnecessário dos recursos naturais e ainda ajuda a diminuir a concentração de lixo no ambiente.
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7: 2:35, você sintonizado aqui na Rádio FMZ e quem está sintonizada é a dona Idalina Barbosa, lá de Cristo Rei. Ela está ali tomando um cafezinho, já está na hora do café, inclusive, né? Tomando um cafezinho sintonizada aqui na Rádio FMZ. Obrigado, dona Idalina, pela sua fiel companhia aqui conosco, viu? E quando for o nosso próximo bloco de música, eu toco aí uma música especial para a senhora, tá? Veja bem, nos últimos dias, né, tem se falado muito aí nos jornais, nas redes sociais, no site de notícias, sobre a possibilidade de um super El Niño, né? E como esse fenômeno pode afetar o agronegócio no Espírito Santo? É título de matéria aqui do Jornal A Gazeta. Possibilidade da formação de um fenômeno conhecido como super El Niño nos próximos meses tem acendido o alerta em diversos setores produtivos do Brasil. Caracterizado pelo aquecimento anormal das águas do Oceano Pacífico Central e Leste, o fenômeno atinge a categoria de forte ou super quando as temperaturas permanecem 1,5 grau acima da média por vários meses. Projeções atuais indicam que o aquecimento pode chegar a 3 graus, um patamar raramente visto e que altera significativamente a circulação atmosférica global. Segundo a Agência Oceânica e Atmosférica dos Estados Unidos, há 96% de probabilidade do fenômeno estar plenamente ativo nos próximos meses, com chances reais de atingir níveis históricos de intensidade. No Brasil, o Centro Nacional de Monitoramento e Alertas de Desastres Naturais emitiu nota indicando que o fenômeno tem potencial para provocar impactos significativos, transformando padrões sazonais em eventos de alto impacto, como inundações massivas no sul e secas severas na Amazônia e no Nordeste. Especialmente para a região sudeste, que envolve o Espírito Santo, as perspectivas do Centro de Meteorologia apontam que o fenômeno pode comprometer parte da estação chuvosa, vindo acompanhado de altas temperaturas que afetam a recuperação dos reservatórios hidrelétricos e elevam o risco hidrológico com enchentes, inundações e secas severas. Além disso, há risco potencial intensificado sobre áreas agrícolas do Sudeste, relacionado à redução da quantidade de água no solo, tornando-se insuficiente para atender às necessidades das lavouras, o que pode resultar em perdas diretas de produtividade. no Espírito Santo, conforme explica a professora de oceanografia da UFES, a maior consequência direta não é necessariamente uma mudança comprovada no volume total de chuvas, mas sim o aumento expressivo da temperatura com a atuação do fenômeno, podendo ser sentida já a partir de agosto. Esse El Niño e a La Niña, né, são fenômenos climáticos naturais que fazem parte de um mesmo sistema de variações no Oceano Pacífico Tropical e na atmosfera. Durante o El Niño, as águas da superfície do Pacífico Central e Oriental ficam mais quentes do que o normal. Já na La Niña ocorre o oposto. Essas águas ficam mais frias do que a média. Essas mudanças alteram a circulação da atmosfera e influenciam padrões climáticos em diferentes regiões do planeta. Os fenômenos geralmente acontecem a cada 2 a 7 anos e podem durar meses e, às vezes, mais de um ano. São essas as perspectivas para os próximos meses de alterações aí no clima devido à influência do El Niño. Um alô especial também para a galera lá da Vila da Mata, mais em especial no pessoal do Bar do Cimar, lá no campinho da Vila da Mata. Todos aí ouvintes e antenados na Rádio FMZ, um abraço, uma boa quarta-feira para vocês e vamos que vamos. Música então, dedicada especialmente a nossa ouvinte Dalina Barbosa, lá de Cristo Rei, Vanessa da Mata.

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4: Agora 2:52. Atenção, moradores de Pedra Azul e região. A Prefeitura de Domingos Martins convida toda a população para a audiência pública do Conselho do Plano Diretor Municipal. Será no dia 2 de junho, às 18 horas, no restaurante Deinone, às margens da BR-262, no quilômetro 90, em Pedra Azul. Na ocasião, será apresentado o estudo de impacto de vizinhança do empreendimento Alto Posto Pedra Azul. Sua participação é muito importante para o futuro da nossa região. Compareça! E a partir desta sexta-feira começa mais um Polenta Off-Road aqui em Venda Nova do Imigrante e a Feira da Aventura. Prometem agitar o final de semana da 10ª edição desse evento, que vai reunir esporte, cultura, gastronomia e música em uma programação diversificada, voltada para moradores, turistas e admiradores do turismo de aventura. O evento promete movimentar a região com atividades esportivas de várias modalidades, além de atrações culturais e shows musicais no Centro de Eventos Padre Cleto Calimã, o Polentão, em uma estrutura montada especialmente para o Polenta Off-Road. A partir de sexta-feira, então, o esporte de aventura toma conta aí da nossa região de Venda Nova. E aqui nós seguimos de música no nosso Sintonia Total.

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6: 3:12. Você sintonizado aqui na Rádio FMZ. Você da Tapera e você da Vila Betânia que está sintonizado aqui conosco. Obrigado pela sua audiência, obrigado pela sua sintonia. Olha só, de acordo com o Incaper, amanhã, quinta-feira, a previsão é de ventos úmidos do mar, trazendo umidade e chuva para toda a costa capixaba, para o litoral aí do nosso estado, com aberturas de nuvens no final da manhã e o céu encoberto à tarde. Nas demais regiões, o céu fica nublado e sem chuva prevista. Aqui para a nossa região serrana, o Incaper diz que amanhã será de céu parcialmente nublado, mas sem previsão de chuva. Nas áreas menos elevadas, a temperatura vai ser de 18 graus e máxima de 28. E nas áreas mais altas, de 16 graus e máxima de 27. Essa é a previsão para amanhã, então, sem chuva prevista aqui para a nossa região serrana. Nesta sexta-feira não vamos ter a Feira da Agricultura Familiar, que vai ficar para a próxima semana. E agora vamos de mais música aqui no Sintonia Total.

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1: 3:22.
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3: Três horas e 34 minutos aqui na Rádio FMZ, você sintonizado? O presidente da Câmara dos Deputados, o Hugo Mota, decidiu antecipar a votação em plenário da PEC que reduz a jornada de trabalho de 44 horas semanais para 40 horas semanais e acaba com a escala 6x1, de 6 dias trabalhados para um dia de folga, para esta quarta-feira. Então ele decidiu antecipar essa votação para hoje. Antes, a previsão era de que a sessão ocorreria amanhã, quinta-feira, mas Mota decidiu antecipar o calendário, segundo deputados governistas, e realizou uma sessão de menos de 10 minutos às 8 horas para acelerar os prazos. Uma sessão foi convocada para as 15 horas, ainda sem pauta publicada, para que seja possível levar a PEC à votação rapidamente. Para que seja aprovada, é necessário o voto favorável, né, de pelo menos 308 dos 513 deputados em dois turnos de votação. Depois, a PEC segue para o debate no Senado. Esse debate começou ali na Câmara desde semana passada, o debate do texto, né, dessa PEC, mas a sessão foi suspensa após pedido de vistas do deputado Maurício Marcon, do PL do Rio Grande do Sul. A proposta enfrenta a resistência de representantes do setor produtivo, que apontam aumento de custos com prejuízos à competitividade e impacto sobre a geração de novas vagas. Já os economistas defendem que a medida seja acompanhada por ganhos de produtividade. Então esse é o principal assunto em discussão lá em Brasília. Vamos acompanhar e ver quais serão os próximos capítulos desse movimento. Agora aqui na Rádio FMZ, 3 horas e 36 minutos, vamos de mais música.

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1: Nota de falecimento. As famílias Fiorese e De Bortoli comunicam com pesar o falecimento da senhora Maria de Lourdes Fiorese De Bortoli. Seu corpo está sendo velado na funerária Venda Nova, de onde sairá amanhã às 8 horas da manhã para sepultamento no cemitério de Pindobas. As famílias desde já agradecem a todos que comparecerem a este ato de solidariedade humana. Estamos comunicando com pesar o falecimento da senhora Maria de Lourdes Fiorese De Bortoli.
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7: Três horas e 51 minutos, você sintonizado aqui na Rádio FMZ. O programa Sintonia Total, ele vai ficando por aqui, mas a música aqui na Rádio FMZ, ela não para. Daqui um pouquinho, vem chegando o Magno Nogueira com seu FMZ sertanejo, então você continue sintonizado aqui na Rádio FMZ, que daqui a pouquinho as porteiras serão abertas para a música sertaneja. É que todo mundo gosta, né? Eu agradeço a você pela sua participação, pela sua sintonia nessa tarde de quarta-feira. Obrigado pela sua companhia.

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Amanhã, se Deus quiser, estaremos juntos novamente aqui no Sintonia Total a partir das 14 horas. Então você já deixa aí marcado, amanhã, depois do almoço, já sintoniza a Rádio FMZ e vamos juntos para tornar a nossa tarde ainda mais especial. Desejo um excelente finalzinho aí de quarta-feira para você e, se Deus quiser, amanhã estaremos juntos novamente nesse mesmo canal a partir das 14 horas. Eu conto com você amanhã. Fiquem todos com Deus e juntos vamos sempre avante.

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7: Olá, muito boa tarde. Agora são 4 horas e 7 minutos. Está chegando para você o nosso programão Bom Demais, FMZ Sertaneja, aqui pela 107,1, Rádio FMZ, a rádio da família. Estamos juntos até às 7, com o melhor da música e informação no seu rádio, nesta quarta-feira, 27 de maio. Bora que bora? Você se liga, participa, 35463068, manda seu alô, manda seu recado, também pode enviar seu WhatsApp no 28 999 28 3068, participar aí do nosso programão Bom Demais FMZ Sertaneja desta quarta-feira. Vamos nessa então, FMZ Sertaneja no seu rádio.
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0: Vasco, DNA do Vasco.
1: DNA do Mato, Zé Vaqueiro, Wesley Safadão e Natan. Agora são 4 horas e 26 minutos. 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Polícia Federal apreende R$287 mil em dinheiro vivo dentro de sacos de lixo na casa de servidor do INSS. Eita! A Polícia Federal apreendeu durante nova fase da operação sem desconto, deflagrada nesta quarta-feira, dia 27, R$287 mil em espécie, que estavam escondidos em sacos de lixo na casa de um servidor do Instituto Nacional de Seguridade Social, INSS, em Pernambuco. O dinheiro foi encontrado pelos agentes em sacolas dentro de uma mala. Além disso, durante a operação, forças de segurança apreenderam 2 carros de luxo. A Polícia Federal e a Controladoria Geral da União cumpriram nesta quarta mandados de busca e apreensão expedidos pelo Supremo Tribunal Federal. Os alvos são suspeitos e endereços no Distrito Federal, em São Paulo, Pernambuco e na Paraíba. A investigação mira um esquema nacional de descontos indevidos em aposentadorias e pensões do INSS, viabilizado por entidades associativas. Os desvios aconteceram entre 2019 e 2024, com prejuízo estimado aí em R$6,3 bilhões. Informação para você aqui na 107,1 Rádio FMZ. 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Bora de sucesso com Murilo Ruf aqui no nosso programa Bom Demais.

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2: Bom demais aí, o Country Beat Rio Negro e seu Limões apaixona muita gente. Agora são 4 horas 33 minutos. 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Rápido intervalo, já mais moda boa no seu rádio.
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2: 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Simbora com FMZ Sertaneja 4:36.

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2: 4:48.
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6: 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Aô!

Moda Boa, João Bosco e Gabriel Motivos. Bruno e Dene também rolou, Gustavo Lima. Agora são 4 horas e 58 minutos. 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Bora que bora com FMZ Sertaneja, 4h59. 107,1. Israel e Rodolfo é sucesso, arruma um bom.

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4: Então você quer saber seu erro, né? Explica, como se você não soubesse, né? Deixa que eu te conto então.

0: Bom demais, Henrique e Juliano. Seu erro agora são 5 horas e 7 minutos. 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Bom demais da conta, sua companhia, sua sintonia nesta quarta-feira. Simbora então!
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0: Hugo e Guilherme regravou essa aí, vamos ouvir.

0: Essa aqui, todo mundo sabe essa.
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0: demais. Também programa de fim de semana e deixaria tudo na voz do Guilherme Benuto para você que é na FMZ. Agora 5 horas 18 minutos. 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
2: Você mora com a FMZ Sertaneja, agora 5 horas e 20 minutos. A Idalina Barbosa tá ligada na FMZ lá no Cristo Rei. Aô, Idalina Barbosa, bora que bora! Eduardo Costa, os 10 mandamentos do amor aí pra você.

Regine Geno, cavaco voou, moda boa pra você aqui na FMZ, 5h31, Nando Moreno, Rio Negro e Seu Limões também rolou, e Eduardo Costa. Agora são 5h31, você ligado na Rádio da Família, Rádio FMZ e o FMZ Sertaneja. 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
1: 5:34.
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6: Utilize veículo apenas quando necessário. Os carros são responsáveis pela liberação de uma grande quantidade de poluentes na atmosfera. Sendo assim, restringir seu uso é importante. Se o local de destino é próximo, por que não ir a pé? É importante lembrar que as pessoas que possuem carro devem sempre realizar a manutenção do veículo para evitar que mais poluentes sejam liberados.
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8: Diego e Vitor Hugo, 5:37.

0: Oh, anota aí, Paula Fernandes, bom demais da conta. 5h47 agora, cadê meu companheiro de trabalho para confirmar para mim? Que horas?
1: 5h47.
0: Tá na hora então.
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0: Cotação do café aqui na Rádio FMZ, vamos lá, a cotação desta quarta-feira. O Arábica bebida dura foi para 1525. Foi não, né? Abaixou para 1525. Nossa, tava 1551. R$26 de baixa. 1525, então, a bebida dura. O Bebida Rio 1136 caiu R$10. E o Conilon 896 subiu R$1. É o mercado café, segundo sendo o comércio do café de Vitória. Arábica bebida dura 1525. O Bebida Rio 1136 e o Conilon R$896. Foi aí a cotação do café aqui na Rádio da.

0: 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Agora 5h49, intervalo rapidinho, voltamos já já.
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4: Bora de Léo e Rafael.
5: Vai pra ele junto.

0: Cristiano Araújo, Tempo ao Tempo, 5h56, bora Vitinho, quarta-feira Vitinho, bora que bora meu amigo. 5 horas e 57 minutos, você ligado aqui na Rádio da Família, Rádio FMZ. Estamos juntos, até às 7 tem FMZ Sertaneja. Agora uma nota de falecimento, as famílias Fiorese e De Bortoli comunicam com pesar o falecimento da senhora Maria de Lourdes Fiorese De Bortoli. Seu corpo está sendo velado na funerária Venda Nova, de onde sairá amanhã às 8 horas para o sepultamento no cemitério de Pindobas. As famílias desde já agradecem a todos que compareceram a este ato de solidariedade humana. Estamos comunicando com pesar o falecimento da senhora Maria de Lourdes Fiorese De Bortoli. O corpo está sendo velado na funerária Venda Nova e o sepultamento será amanhã, às 8 horas da manhã, no cemitério de Pindobas. Os familiares agradecem a todos que comparecerem. Agora são 5h58, vamos aí para um rápido intervalo, na sequência está chegando a hora da Ave Maria e já já então eu volto com a segunda parte do FMZ Sertaneja. Continue ligado, estamos juntos até às 7.
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6: Economize água. Economizar água é uma tarefa bastante simples. Para isso, basta que algumas práticas do dia a dia sejam mudadas. Um dos pontos mais importantes são reduzir o tempo de banho e verificar se há vazamento de água em casa. Além disso, aproveitar a água da chuva e reaproveitar a água da máquina de lavar também são ótimas dicas.
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5: 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E a hora certa,
7: 6 horas.
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0: da Ave Maria.
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3: 6:11, estamos de volta com o nosso programão Bom Demais FMZ Sertaneja, aqui para 107,1 Rádio FMZ, a rádio da família. Bora que bora, até às 7, estamos juntos nesta quarta-feira, na volta do nosso programão Bom Demais. Tem Meu Recanto na voz de Wagner e Edmar, é aqui da região, escuta aí.

Zé Henrique Gabriel. Ah, que Deus é esse? Moda boa pra você na FMZ, agora são 6h18. 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Sua participação é muito importante para o futuro da nossa região. Então, compareça! Agora são 6h19, Vitor e Léo com Anice, sem negar.

Moda doída, Zé Neto e Cristiano, agora 6h26. 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Bora que bora com FMZ Sertaneja, 11, Antônio Devaney. Velha Cacimba!

0: Michel Teló, moda boa demais da conta. 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Agora que horas?
1: 6h34.
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1: 6h34.
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2: Agora
0: é Zé Neto e Cristiano na cama que eu paguei!

0: gente se entrega com o Natanzinho aqui na FMZ 6h40. 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Faltando 18 minutos para as 7, vamos para um rápido intervalo. Já já eu estou de volta com mais Moda Boa no seu rádio. Fique ligado.
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1: 6:43.
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Bom demais, Rei Vaqueiro, a bateria acabou, 6h49, você ligado aqui na Rádio da Família, Rádio FMZ, o nosso programa FMZ Sertaneja. Atenção famílias de Venda Nova do Imigrante, o projeto Rio Branco do Amanhã está de portas abertas, são aulas gratuitas de futebol de campo para crianças e adolescentes de 7 a 15 anos. As atividades acontecem nos campos do Rio Branco, do Alto Caxixe e de Vargem Grande. As inscrições podem ser feitas na loja oficial do Rio Branco ou nas comunidades do Alto Caxixe e Vargem Grande. Basta pegar a ficha de inscrição com os professores antes das aulas. Mais informações pelo WhatsApp 28 999297774. Apoio Sicoobi e Prefeitura Municipal de Venda Nova do Imigrante. Seis horas e 50 minutos, você em sintonia com a Rádio da Família, Rádio FMZ, nesta quarta-feira. Vitor e Léo, é borboletas ou é mariposas? Vamos ouvir.

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finalizando o FMZ Sertaneja. Deja Vu com Luan Santana, a última de hoje, nosso programão Bom Demais FMZ Sertaneja. Obrigado aí pela sua companhia, pela sua sintonia. Tá chegando a Voz do Brasil, logo mais às 8 da noite tem o Hits da Noite agitando a galera até às 10. Grande abraço, ótima noite de quarta e até amanhã, se Deus quiser. Valeu, tchau, tchau.

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1: 7 horas.
2: Direto dos estúdios da Empresa Brasil de Comunicação, em Brasília, vem aí a Voz do Brasil.
3: Em Brasília, 19 horas.
2: Está no ar a Voz do Brasil. As notícias do governo federal que movimentaram o país no dia de hoje.
4: Olá, boa noite.
3: Boa noite para você que nos acompanha em todo o país.
4: Quarta-feira, 27 de maio de 2026.
3: Vamos ao destaque do dia: desenvolvimento para a região norte.
4: Avanço das obras na BR-319 que conecta Manaus a Porto Velho.
3: O presidente Lula anuncia mais de 380 milhões de reais em recursos do novo PAC para a rodovia.
5: Ambientalmente vai ser a estrada mais moderna do mundo. Qualquer estrangeiro que vier dar palpite na questão climática aqui, a gente vai mostrar o que é que nós fizemos aqui.
4: Luz para Todos. Iniciativa vai levar eletricidade para mais de 75 mil pessoas em 86 municípios no Amazonas.
3: Petrobras e Transpetro anunciam investimentos no estado. Luciana Colares de Holanda.
6: O Amazonas vai receber 2 bilhões e 800 milhões de reais para ampliar a produção de gás natural e também a frota de embarcações para transporte de combustíveis.
4: E ainda, segurança.
3: Parceria inédita com a Uber quer ampliar o alcance de alerta para a localização de crianças e adolescentes desaparecidos.
4: Você vai ouvir também que estudo revela queda de 7,4% no número de homicídios em 2024. Luana Karen.
7: Foram 42.590 homicídios em 2024, o menor número de homicídios da série histórica iniciada em 2014.
3: Hoje, na apresentação da Voz do Brasil, eu, Mariana Jungmann e Luciano Seixas.
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3: O Amazonas vai receber investimentos superiores a 7 bilhões de reais.
4: São obras para aumentar a produção de energia, de gás natural, construção naval.
3: Somente na prospecção de gás serão gerados cerca de 14 mil empregos.
4: Os anúncios foram feitos pelo presidente Lula.
6: Amazonas vai receber 2 bilhões e 800 milhões de reais nos próximos 5 anos para ampliar a produção de gás natural e também a frota de embarcações para transporte de combustíveis. Os recursos são da Petrobras e da Transpetro. Hoje, o gás natural de Urucu gera 65% da energia elétrica consumida em Manaus e em outros 5 municípios. Segundo a presidente da Petrobras, Magda Chambriard, os investimentos vão garantir a maior reserva de gás do país.
8: Estimamos com esse investimento um aumento de produção de 20% e uma geração de 14 mil empregos nessa região amazônica.
6: O estaleiro Bertolini vai ser o responsável pela construção de 18 barcaças. O presidente Lula destacou a importância da retomada da indústria naval brasileira.
9: Se a gente não fizer essas barcaças aqui, a gente não gera emprego, a gente não gera conhecimento tecnológico, a gente não forma bons profissionais. É a primeira vez que vocês vão produzir uma barcaça aqui e vai entrar no mar.
6: O presidente Lula também anunciou um pacote de investimentos em infraestrutura, energia, desenvolvimento regional no estado e medidas socioambientais. O valor total chega a quase 5 bilhões de reais. Na área de infraestrutura, o destaque é o avanço das obras na BR-319, que conecta Manaus a Porto Velho, em Rondônia. São mais de 380 milhões de reais em recursos do novo PAC. O ministro dos Transportes, Jorge Santoro, garantiu que toda a rodovia vai estar em obras ainda no primeiro semestre.
10: É uma rodovia em que vai fazer com que a gente coloque Manaus com acesso pavimentado ao resto da malha rodoviária nacional.
6: Para a segurança energética, o pacote de investimentos chega a 3 bilhões e 300 milhões de reais. Entre os investimentos, 785 milhões de reais serão aplicados no programa Luz para Todos, levando energia para 75 mil pessoas. O governo do Brasil também apresentou o projeto do novo terminal hidroviário Manaus Moderna, que receberá 876 milhões de reais do novo PAC. Será o maior porto hidroviário de passageiros do mundo, segundo o ministro de Portos e Aeroportos, Tomé Franca.
11: Dando dignidade para quem precisa fazer o transporte nos nossos rios, para quem precisa fazer o escoar da produção, do artesanato.
6: O presidente Lula destacou a importância dos investimentos no estado do Amazonas.
12: É preciso que tenha empresários que acreditam no Brasil, é preciso que tenha dono de estaleiros que acreditam no Brasil, e a gente vai poder falar no mundo inteiro que quem quiser construir balsa de qualidade, venha para Manaus.
6: E a cultura também vai receber recursos. A Petrobras anunciou que vai patrocinar o Festival Folclórico de Parintins, com investimento de 5 milhões de reais. De Manaus, no Amazonas, Luciana Colares de Holanda.
3: A Secretaria Nacional de Defesa do Consumidor instaurou o processo administrativo para punir plataformas de aplicativos que não estão informando a composição dos preços cobrados em seus serviços.
4: Uma portaria da Secretaria estabelece que as empresas devem informar os valores pagos pelos usuários e o quanto é repassado aos trabalhadores.
3: Duas empresas estariam descumprindo a norma, iFood e Kita, e estarão sujeitas ao pagamento de multa que pode chegar a 14 milhões de reais. Outros 7 aplicativos estão em monitoramento.
4: O ministro da Secretaria-Geral da Presidência da República, Guilherme Boulos, afirmou que o cumprimento da portaria não é opcional.
13: Essas empresas têm que oferecer transparência. Não é opcional cumprir uma portaria da Secretaria Nacional de Defesa do Consumidor. A empresa não escolhe se ela vai cumprir ou não a portaria. Cumprir essa portaria é uma obrigação das plataformas, e aquelas que não cumprirem pagarão um preço com multa.
3: O consumidor que não identificar essas informações na nota fiscal pode registrar uma reclamação na plataforma consumidor.gov.br ou no PROCON da sua cidade.
4: Lei de acesso à informação, portal da transparência e agora a nova plataforma informa.br. São ferramentas para aumentar a transparência da gestão pública.
3: Elas são utilizadas como parte do trabalho da Controladoria Geral da União para a fiscalização preventiva e combativa da corrupção e das fraudes em contratos públicos.
4: Essa atuação também é integrada com outros órgãos públicos para o combate ao crime organizado.
3: Hoje a gente conversa com o ministro da CGU, Vinícius Marques de Carvalho, sobre a agenda Governo Aberto, que está em destaque essa semana. Boa noite, ministro.
14: Boa noite, Mariana. Boa noite, Luciano. Boa noite aos ouvintes da Voz do Brasil.
3: Ministro, a gente está, então, na Semana Governo Aberto, né? E foi lançada uma plataforma informa.br, que vai entrar em operação agora em junho. Como é que vai funcionar essa plataforma? Como é que ela ajuda o trabalho de fiscalização da CGU? O que ela traz de novo?
14: Essa plataforma tem por objetivo facilitar ainda mais a vida dos cidadãos e das cidadãs brasileiros que precisam acessar informações do governo federal, né? Hoje, como vocês mencionaram, nós temos o Fala BR, nós temos o site dos ministérios ou dos órgãos públicos, nós temos também o portal da transparência, a lei de acesso à informação. O que essa plataforma nova faz? Ela agrega tudo isso num sistema único usando inteligência artificial. O que isso quer dizer na prática? A pessoa pode entrar na plataforma, digitar a informação que ela quer, a pergunta que ela quer. Se essa informação ela já está publicada em algum site do governo federal, em algum portal público de informações, ela vai ser direcionada diretamente para a informação. Ou seja, nós vamos entregar a informação direto para ela. Se essa informação não está publicada, mas é uma informação que ela pode ter acesso, ela vai ser direcionada para pedir a informação via lei de acesso à informação. Então, hoje, na situação até agora, ela tem que vai ir na Lei de Acesso à Informação, via Fala BR, ou tentar procurar no Portal da Transparência e meio que tentar adivinhar onde vai estar a informação. Agora não. A partir do Informa BR, ela vai só pedir a informação e ela vai ser... Para ela vai ser entregue a informação, ela vai ser direcionada para onde essa informação está.
4: Ministro, embora a gente esteja falando dessa semana de eventos relacionados à transparência da gestão pública, né? A semana Governo Aberto, essa agenda Governo Aberto já ocorre há mais tempo, né? E implementou diversas mudanças nessa área. O senhor pode falar um pouco mais sobre esses ajustes feitos no trabalho da CGU nos últimos anos? Quais foram os ganhos?
14: Na verdade, a parceria do Governo Aberto começa lá com o governo da presidenta Dilma. Lá em 2011, é algo muito inovador, muito importante para a cidadania brasileira, porque aumenta a confiança da cidadania no Estado, da população no Estado. Nós já tivemos um resultado recente muito positivo de uma pesquisa da OCDE que diz que a confiança da população nos serviços públicos subiu de 26% em 2022 para 42% esse ano. E no governo federal, de 24% para 38%. Isso se deve, entre outras coisas, a uma série de mecanismos e instrumentos que nós lançamos mão. Por exemplo, o Portal da Transparência. O Portal da Transparência, com as informações que nós colocamos lá, por exemplo, relacionadas a emendas parlamentares, relacionadas a uma série de informações públicas que já deviam estar lá, como, por exemplo, os benefícios fiscais, aquelas pessoas que são beneficiárias de políticas públicas, como o pé de meia, tudo que está sendo investido nesse tipo de programa está lá no portal. Então, em função disso, o portal, por exemplo, teve um aumento de mais de 30% de usuários. Isso aumenta a confiança da população também nas informações públicas. Outra coisa importante, lei de acesso à informação. Colocamos fim ao sigilo dos 100 anos, né, que era um problema do governo anterior. Em 2022, por exemplo, um governo que era pautado pelo sigilo colocou mais de 7 mil casos em sigilo de 100 anos. Nós reduzimos isso drasticamente. No ano passado, nós tivemos só 70 casos de sigilo de 100 anos. Então, isso é a implementação de uma agenda de transparência do governo do presidente Lula para garantir que a população tenha acesso à informação.
3: Agora, ministro, recentemente a CGU participou de ações da Polícia Federal para combate a fraudes em licitações e corrupção no Ceará, na Bahia, também em outros contratos públicos federais em outros estados, né? Piauí também tivemos. Como é que funciona essa integração da CGU com a Polícia Federal e outros órgãos de investigação?
14: Essa integração ela é decisiva para o combate à corrupção, não só da CGU com a Polícia Federal, como também com o COAF, com a Receita Federal, todos os órgãos que têm algum objetivo ou alguma missão relacionada ao controle, à fiscalização e à responsabilização de quem comete fraudes ou crimes ou comete algum tipo de ato de corrupção. O presidente Lula, ele pediu explicitamente para que nós sejamos intransigentes no combate à corrupção. Para que nós não deixemos nada passar, investigamos com muito afinco. E para isso a gente precisa se coordenar. Se cada órgão atuar sozinho, a direção, cada um vai para um caminho, cada um vai para uma direção e não funciona direito. Então, só para vocês terem uma ideia do efeito desse tipo de agenda conjunta, só o ano passado nós realizamos 76 operações com a Polícia Federal, com um prejuízo de 13 bilhões de reais apurados nessas operações. Se você somar tudo o que foi apurado em todos os anos anteriores, não chega a um quinto disso. Isso porque nós conseguimos investigar com mais cuidado, colocar a lupa nos casos que vinham de lá de muito tempo. Esses esquemas eles existiam em governos anteriores. O caso do Master, por exemplo, o caso do INSS, são todos casos que já vinham lá de trás e que nós, felizmente, interrompemos no governo do presidente Lula.
4: Inclusive, ministro, o governo do Brasil vem desenvolvendo um trabalho integrado aí para o combate ao crime organizado, envolvendo vários ministérios e órgãos de inteligência. Como é a participação da CGU nessas investigações, nessas operações?
14: A CGU opera, como eu disse, em conjunto com a Polícia Federal em várias dessas investigações. Muitas vezes nós temos casos de corrupção que estão vinculados a organizações criminosas, em licitações públicas e contratos públicos. Importante dizer aqui também que isso tem sido uma prioridade do governo do presidente Lula, né, do governo brasileiro. Recentemente foi lançado um programa de enfrentamento ao crime organizado com quatro eixos. Um eixo voltado para asfixia financeira, combate a homicídios, controle de armas e também lidando com as questões dos presídios. Esses quatro eixos somados vão comportar um investimento de mais de 10 bilhões de reais, o que é algo inédito no Brasil, que demonstra a prioridade do presidente Lula, e a CGU está envolvida em todos esses esforços.
3: Ministro, para a gente concluir, como é que é a relação da CGU diretamente com o cidadão, né? Alguém que queira, por exemplo, apontar uma irregularidade, denunciar problemas num contrato público que ela tenha conhecimento, essa pessoa consegue falar diretamente com a CGU? Como é que ela pode fazer isso?
14: Ela consegue, nós temos a ouvidoria da CGU, Fala BR, que é um caminho muito tradicional e conhecido, mas que é sempre importante a gente divulgar, que as pessoas podem entrar lá e fazer as suas denúncias, fazerem as suas reclamações, fazerem as suas sugestões. Nós, inclusive, estamos usando todo esse material da ouvidoria que nós recolhemos com essas reclamações para direcionar para os ministérios e acionar os ministérios. Então, na medida em que as reclamações aumentam em relação a um determinado tema, nós já acionamos o ministério para o ministério resolver ou determinado órgão resolver antes que o problema ganhe uma dimensão maior. Nós estamos intensificando esses esforços e tem funcionado muito bem.
4: Muito bem, nós conversamos com Vinícius Marques de Carvalho, ministro da Controladoria Geral da União. Muito obrigado, ministro, pela entrevista aqui à Voz do Brasil.
14: Obrigado.
3: Em 2024, o Brasil atingiu o menor índice de homicídios da série histórica, iniciada em 2014.
4: Mesmo assim, o número continua alto. Foram mais de 42 mil homicídios.
3: Por isso, o governo tem investido em políticas públicas voltadas para a segurança pública, como, por exemplo, o programa Brasil contra o Crime Organizado, com investimento de 11 bilhões de reais.
7: O Brasil registrou em 2024 o menor número de homicídios da série histórica iniciada em 2014. Os dados estão no Atlas da Violência, elaborado pelo Instituto de Pesquisa Econômica Aplicada, IPEA, em parceria com o Fórum Brasileiro de Segurança Pública. De acordo com o levantamento, foram 42.590 homicídios em 2024, uma queda de 7,4% comparada a 2023. Já em relação a 2014, a redução foi de 33,4%. O secretário nacional de Segurança Pública, Chico Lucas, destaca as causas dessa redução.
15: Isso tudo é fruto de uma série de ações e de políticas públicas implementadas. Uma é a maior integração entre as forças de segurança, os entes federativos, com um aporte maior de recursos por parte da União e a cobrança para que esses crimes sejam mais esclarecidos. Sem falar de outra política pública muito importante nos últimos anos, que foi a restrição ao acesso às armas.
7: Mas o documento também traz um alerta importante. Os pesquisadores identificaram um aumento expressivo das chamadas mortes violentas por causa indeterminada, casos em que não é possível afirmar oficialmente se a vítima morreu em acidente, suicídio ou homicídio. De acordo com o Atlas, as mortes violentas por causa indeterminada saltaram para 17.207 em 2024. Na tentativa de melhorar a investigação desses crimes, o Ministério da Justiça e Segurança Pública adotou em fevereiro deste ano critérios nacionais padronizados para os índices de elucidação de homicídios e feminicídios em todo o país, como explica o secretário nacional de Segurança Pública, Chico Lucas.
15: Algumas mortes acontecem em ambientes inóspitos ou duvidosos ou por meios que não são tão claros. Ora, mas se há dúvida, cabe ao poder público de investigar. A portaria, ela define como critério a morte violenta, ela obriga a toda morte ser correspondida por um inquérito policial e todo inquérito precisa ter um final dentro de um prazo de esclarecimento.
7: O levantamento mostra ainda que a violência continua atingindo principalmente jovens do sexo masculino, negros e moradores de áreas vulneráveis. Em 11 anos, mais de 300 mil jovens entre 15 e 29 anos foram assassinados no Brasil. O coordenador da pesquisa e técnico do IPEA, Daniel Ricardo de Castro Cerqueira, afirmou que muitas vezes a violência que acomete o jovem surge ainda na infância.
16: Muitas vezes, quando a criança nasce, muitas vezes tem problema de negligência dos próprios pais, muitas vezes. Depois começa, a criança muito cedo já começa a ser vítima de violência sexual e depois, mais à frente, violência física, né? Quando eventualmente termina sendo morta à frente.
7: Pelas redes sociais, o presidente Lula destacou a redução histórica na taxa de homicídios, mas afirmou que o número absoluto ainda é muito alto. Lula declarou que a curva descendente aponta para um caminho que tende a se consolidar com a série de políticas anunciadas e em aplicação pelo governo do Brasil ao longo dessa gestão. Entre as medidas citadas pelo presidente está a lei antifacção, que endurece penas e dá agilidade ao confisco de bens de lideranças do crime organizado, o programa Brasil contra o Crime Organizado, que prevê a aplicação de 11 bilhões de reais em 2026 para desarticular estruturas criminosas, o Pacto Nacional contra o Feminicídio e o fortalecimento das ações de inteligência das Polícias Federal e Rodoviária Federal. Reportagem Luana Karen.
4: No combate ao desaparecimento de crianças e adolescentes, cada minuto conta.
3: O Ministério da Justiça e Segurança Pública firmou uma parceria com a Uber para que alertas passem a ser exibidos dentro do aplicativo.
4: Agora, qualquer celular pode ser canal estratégico para salvar vidas.
3: Com a medida, motoristas, parceiros e usuários do aplicativo que estiverem num raio de até 160 quilômetros do desaparecimento vão receber mensagens dentro do aplicativo Uber. O diretor de Operações Integradas e de Inteligência da Secretaria Nacional de Segurança Pública, José Anchieta Neto, destacou a importância de usar a tecnologia a serviço da segurança pública.
17: Esses aplicativos de mobilidade urbana, eles estão gerando renda e são responsáveis por centenas de milhares de deslocamentos, então eles têm que estar dando um passo à frente, um passo a caminho da promoção da segurança pública.
3: As primeiras horas após o desaparecimento de crianças e adolescentes são decisivas para localizar as vítimas. Por isso, o objetivo é acelerar a divulgação das informações e alcançar rapidamente pessoas que estejam próximas da região onde os casos acontecem. É o que destacou o chefe de relacionamento para assuntos de segurança da Uber, Leandro Segala.
18: Quando a gente conversa com autoridades que atuam na investigação de pessoas desaparecidas, tem um ponto comum que eles sempre se referem. O quanto é importante aquelas primeiras horas após o desaparecimento para o retorno seguro desse menor. Essa cooperação coordenada entre poder público, iniciativa privada, comunidade e tecnologia, acho que tem de fato a chance de salvar vidas.
3: A parceria amplia o alcance do chamado Alerta Amber, sistema utilizado para divulgar informações sobre crianças e adolescentes desaparecidos em situação de risco. O mecanismo envia imagens e dados da ocorrência para pessoas próximas ao local do desaparecimento. Pela primeira vez no Brasil, uma plataforma de mobilidade urbana também passa a integrar essa rede de comunicação emergencial. A diretora do Sistema Único de Segurança Pública, Isabel Freitas, falou sobre como a ação pode mudar a realidade das pessoas desaparecidas no país.
19: Uma criança localizada é uma criança que não foi vítima de um crime pior e é uma família que não passou por esse sofrimento.
3: Só no ano passado, mais de 85 mil pessoas desapareceram no Brasil. 21 mil delas eram crianças ou adolescentes. Reportagem Márcia Fernandes.
20: Os de turistas estrangeiros no Brasil aumentaram 9,2% nos primeiros quatro meses do ano em relação ao mesmo período de 2025.
4: O valor chegou a 20 bilhões e 200 milhões de reais, segundo o Banco Central.
20: E o ministro do Turismo, Gustavo Feliciano, está na China, onde participa de uma série com o objetivo de atrair mais turistas ao Brasil.
4: Recentemente, o governo brasileiro isentou a exigência de visto para turistas chineses.
21: Vamos traçar ações e estratégias para que a gente possa, com a política de isenção do visto do governo federal, aumentar o número de turistas chineses no nosso país.
22: Eu tenho certeza que realizaremos ótimos negócios para promover o destino Brasil aqui na China.
20: O Brasil recebeu 103 mil turistas chineses em 2025, uma alta de 35% em relação ao ano anterior.
4: Apenas nos quatro primeiros meses do ano foram quase 40 mil visitantes, um crescimento de 33%.
20: E essas foram as notícias do governo do Brasil.
4: Uma realização da Secretaria de Comunicação Social da Presidência da República.
20: Com produção da empresa Brasil de Comunicação.
4: Fique agora com o Minuto do TCU. Em seguida, as notícias do Poder Judiciário e do Congresso Nacional. Boa noite.
20: Boa noite para você e até amanhã.
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2: O Tribunal de Contas da União fez auditoria para avaliar o financiamento da atenção primária à saúde no Sistema Único de Saúde. O serviço é a porta de entrada do SUS e inclui ações de vacinação, consultas, pré-natal e outros atendimentos. A fiscalização analisou o modelo de repasse de recursos para estados e municípios. O objetivo foi verificar se o financiamento contribui para ampliar o acesso da população e melhorar a qualidade do atendimento. O TCU identificou falhas no modelo atual, como dificuldades para acompanhar resultados. Também falta definir indicadores para distribuir os recursos de forma adequada. As limitações podem prejudicar o planejamento das ações e reduzir a eficiência da política pública. O tribunal fez recomendações para aperfeiçoar o sistema. 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
1: 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Você vai ouvir agora notícias do Poder Judiciário.
23: Plenário do STF decide que shoppings devem criar espaço de amamentação para empregadas lactantes.
24: TST define lista com o nome de 3 desembargadores indicados ao cargo de ministros da corte.
23: TSE homologa alterações nos estatutos dos partidos Democrata e Unidade Popular.
24: Boa noite, eu sou o Arthur Filho.
23: E eu sou Walter Lima.
24: O plenário do Supremo Tribunal Federal decide que shoppings devem criar espaço de amamentação para empregadas lactantes.
23: Empresas têm o prazo de até um ano para adequar os centros comerciais. Marcelo Della Libera.
25: O plenário do Supremo Tribunal Federal analisou um recurso que discute se a responsabilidade pela instalação de espaços destinados à amamentação e a guarda de filhos de trabalhadoras lactantes em shopping centers deve recair sobre os lojistas ou sobre a administração do empreendimento. A tese fixada foi no sentido de que a expressão estabelecimento, prevista na CLT, abrange os shopping centers em relação às empregadas dos lojistas que integram o centro comercial.
24: Presidente do STJ determina a continuação do curso de medicina ofertado à turma extra do Programa Nacional de Educação na Reforma Agrária, no campus Caruaru da Universidade Federal de Pernambuco.
23: O curso é oferecido a 80 alunos. Fátima Uchoa.
26: A turma extra de medicina iniciada neste ano é uma parceria entre a Universidade e o INCRA, que editaram resolução para a criação da turma e um edital para a seleção dos estudantes. Na ação popular contra essas medidas, um vereador alegou violação à moralidade administrativa. O TRF5 determinou a interrupção das atividades após o fim do primeiro semestre letivo. Mas, para o presidente do STJ, ministro Herman Benjamin, manter essa decisão colocaria em risco a organização administrativa da universidade pública, o que ocasionaria lesão à ordem pública. Segundo o ministro, a turma especial do curso de medicina atende ao princípio da igualdade de condições no acesso ao ensino.
24: TST define lista com o nome de 3 desembargadores indicados ao cargo de ministros da corte.
23: Os selecionados são das regiões Nordeste e Norte. Rocine Gomes.
27: Os selecionados estão disputando a vaga da ministra Dora Maria da Costa, que se aposentou do Tribunal Superior do Trabalho depois de 18 anos. Foram eleitos ao cargo a desembargadora Maria de Nazaré Medeiros Rocha, do TRT da 8ª Região, que abrange o Pará e o Amapá. O desembargador Sérgio Torres Teixeira, do TRT da 6ª Região, em Pernambuco. E a desembargadora Hermenegilda Leite Machado, do TRT da 13ª Região, na Paraíba. A lista com os nomes será enviada ao presidente da República. É ele quem escolhe.
24: TSE homologa alterações nos estatutos dos partidos Democrata e Unidade Popular.
23: As duas legendas terão 90 dias para providenciar as alterações. Rimar solto.
5: Para o Democrata, os ajustes são relacionados ao prazo máximo de vigência de órgãos partidários provisórios, limitado a 4 anos. O plenário do TSE ainda determinou que fique explícito o caráter voluntário das contribuições financeiras à legenda. O TSE também aprovou parcialmente o requerimento da Unidade Popular e determinou que o partido inclua explicitamente nas normas internas o tempo de vigência de seus órgãos provisórios, além de medidas de combate à violência política contra a mulher.
24: Tribunal Regional Federal da Primeira Região condena União e autarquias por demora na titulação de terras quilombolas do Amapá.
6: A decisão é resultado de ação do MPF. Vanessa Pereira.
8: Na decisão, a Justiça condenou União, INCRA, IMAP e Fundação Cultural Palmares de forma solidária ao pagamento de mais de 3 milhões de reais em indenização por danos morais coletivos. Além disso, estabeleceu o prazo de 3 anos para a conclusão de todos os processos de identificação, delimitação e titulação definitiva das comunidades quilombolas do Amapá, sob pena de multa de R$100 mil por mês de atraso.
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24: Uma boa noite a você.
6: Até amanhã.
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11: Eu sou Paula Groba.
12: E eu sou Humberto Pinheiro.
11: E estes são os destaques de hoje do Jornal do Senado, que começa agora.
12: Senado aprova novos modelos de contratação para jovens entre 18 e 29 anos.
11: Dívidas rurais avança projeto para socorrer produtores endividados por desastres climáticos.
12: Plenário aprova regras para a Copa Feminina de 2027 e homenagem a jogadoras pioneiras.
11: Boa noite.
12: Boa noite.
11: O mercado de trabalho pode ganhar novas regras para ampliar a contratação de jovens sem experiência. O Senado aprovou um projeto que cria o contrato de primeiro emprego para pessoas entre 18 e 29 anos que nunca tiveram carteira assinada.
12: A proposta reduz encargos para as empresas, como a contribuição patronal ao INSS e a alíquota do FGTS. O repórter Douglas Castilho tem mais detalhes.
13: Com 10 milhões de jovens que não estudam nem trabalham, o Brasil ocupa a quarta pior posição no ranking mundial de pessoas entre 18 e 29 anos sem uma ocupação regular, segundo dados da OCDE, entidade que representa os países mais ricos. O projeto aprovado permite que as empresas que contratarem esses jovens sem nenhuma experiência prévia com carteira assinada terão a chamada cota patronal do INSS reduzida a 10%, o que é metade da exigida pelo regime comum. Haverá ainda a redução da alíquota do depósito do FGTS. O autor da proposta original, senador Irajá, do PSD do Tocantins, explicou o dilema enfrentado pelo que chamou de geração nem-nem.
28: Ora, é um dilema. Se ele não tem oportunidade, como é que ele vai ter experiência?
13: O novo regime de contrato diferenciado poderá ter o prazo de 6 a 24 meses, podendo ser renovado por 3 vezes, mas a qualquer momento durante a vigência do contrato, o empregador terá a possibilidade de transformar o vínculo temporário em um contrato permanente. O texto agora vai à sanção presidencial.
11: E avançou no Senado o projeto que mantém os incentivos fiscais da chamada Lei do Bem, usada para estimular investimentos em pesquisa, desenvolvimento e inovação tecnológica no país.
12: A proposta aprovada hoje pelos senadores preserva benefícios tributários concedidos a empresas que investem no setor e evita os cortes previstos na política de redução gradual desses incentivos, aprovada no ano passado. Repórter Patrícia Oliveira.
29: Poderão ser
3: ser mantidos os incentivos fiscais concedidos a empresas que investem em pesquisa, desenvolvimento e inovação tecnológica. A proposta dos senadores Alci Lucas, do PL do Distrito Federal, impede que esse setor pare de receber apoio por meio de benefícios tributários. Os cortes estão previstos nas regras da política de redução desses incentivos aprovada no ano passado. O relator da matéria, senador astronauta Marcos Pontes, do PL de São Paulo, destacou que a chamada Lei do Bem gera 30 bilhões de reais com investimentos em inovação e tecnologia, eleva a produtividade, a competitividade e a geração de empregos qualificados.
7: Então, são incentivos que precisam ser preservados. É uma importância muito grande também para o Brasil como um todo, para o desenvolvimento econômico e social do país.
3: O senador também destacou que o projeto contribui para a previsibilidade das decisões de investimento em inovação por parte das empresas. A proposta segue para a Comissão de Assuntos Econômicos.
14: E a Comissão de Assuntos Econômicos aprovou o projeto que busca dar fôlego a produtores rurais prejudicados por secas, enchentes e outros eventos climáticos extremos. A proposta autoriza o uso de recursos do Fundo Social para renegociar e quitar dívidas no campo, sem cobrança de multas ou juros de mora.
15: A medida tem como objetivo evitar o endividamento crônico e garantir a continuidade da produção agrícola no país. O texto segue agora para o plenário do Senado com pedido de urgência. Repórter Alexandre Campos.
16: Pelo texto, poderão ser beneficiários da linha de crédito especial os produtores rurais, associações e consórcios que no período entre 2019 e 2025 tenham registrado em duas ou mais safras perdas de no mínimo 30% da renda bruta. Para produtores, a linha de crédito terá valor máximo de 10 milhões de reais e para associações 50 milhões de reais, com prazo de 10 anos e juros entre 3,5% e 7,5% ao ano. O relator, senador Renan Calheiros, do MDB de Alagoas, destacou a incorporação ao texto de medidas que impeçam exigências excessivas e restrições infralegais durante a regulamentação da matéria.
17: O projeto, sem dúvida nenhuma, oferece uma opção para que o governo atue permitindo a retomada da capacidade produtiva e a preservação da segurança alimentar nacional.
16: Líder do governo, senador Jax Wagner, do PT da Bahia, lamentou que as negociações com o executivo não tenham avançado.
18: Do jeito que está escrito o projeto, é para quebrar os bancos públicos, porque na taxa que eles querem é para botar um prejuízo lá em cima.
16: Pelo projeto, o governo também poderá ampliar sua participação no Fundo Garantidor de Investimentos para a cobertura de operações de crédito rural contratadas por produtores afetados por eventos climáticos adversos.
14: O presidente do Senado, Davi Alcolumbre, cobrou dos partidos a indicação dos integrantes da nova CPI da pedofilia, que terá 11 membros titulares e 7 suplentes.
15: O colegiado vai investigar crimes sexuais e outras violências cometidas contra crianças e adolescentes. Repórter Pedro Pincer.
19: O colegiado tem o objetivo de investigar crimes cometidos contra crianças e adolescentes, incluindo pedofilia e abuso online. A CPI foi criada em agosto do ano passado, mas ainda não começou a funcionar por falta de integrantes. Alcolumbre ainda destacou que a proporcionalidade das bancadas deve ser respeitada durante as indicações.
21: Para que as lideranças partidárias possam fazer as suas indicações, para que o mais rápido possível a gente possa fazer a instalação desta comissão parlamentar de inquérito que vai investigar a pedofilia no Brasil.
19: O pedido de criação da CPI foi apresentado em conjunto pela senadora Damaris Alves, do Republicanos do Distrito Federal, e pelos senadores do PL Jaime Bagatoli, de Rondônia, e Magno Malta, do Espírito Santo. A primeira CPI da pedofilia funcionou entre 2008 e 2010.
14: E parlamentares repercutiram a decisão da primeira turma do Supremo Tribunal Federal, que acabou com a aposentadoria compulsória remunerada como punição máxima para magistrados.
15: Com a medida, juízes que cometerem infrações graves poderão perder o cargo e também o direito ao salário. Repórter Henrique Nascimento.
29: A aposentadoria compulsória era alvo de críticas porque permitia ao magistrado continuar recebendo salário proporcional ao tempo de serviço, mesmo após punições disciplinares. Relatora de uma proposta sobre o tema na Comissão Comissão de Constituição e Justiça do Senado, a senadora Elisiane Gama, do Maranhão, afirmou que a decisão corrige uma distorção histórica.
0: Nós não podemos permitir castas de servidores públicos com privilégios.
29: Já o senador Sérgio Moro, do PL do Paraná, ponderou que é preciso diferenciar crimes graves de infrações administrativas.
1: Um juiz que comete uma mera infração disciplinar, aí ele perde o cargo e perde também a aposentadoria, mas ele contribuiu. Não faz sentido que ele perca o benefício nessas circunstâncias.
29: A Comissão de Constituição e Justiça do Senado já aprovou uma proposta que também acaba com a aposentadoria compulsória como punição para magistrados e integrantes do Ministério Público. O projeto aguarda votação no plenário.
14: O Brasil avançou na preparação para a Copa do Mundo Feminina de 2027. Foi aprovado o projeto que define regras e garantias do poder público para que o torneio seja realizado no país.
15: A proposta prevê apoio à cidade sede do primeiro Mundial Feminino da história na América do Sul. Repórter Rodrigo Rezende.
2: O projeto trata de diversos temas relacionados à Copa do Mundo, como venda de ingressos, proteção de direitos autorais, regras para captação e distribuição de imagens do campeonato e garantias aos torcedores e profissionais, como a facilitação para obtenção de vistos temporários de turismo e trabalho. A relatora da proposta, senadora Leila Barros, do PDT do Distrito Federal, afirmou que o país irá se beneficiar do evento, principalmente com a experiência adquirida na Copa de 2014.
4: A expectativa da FIFA é de receber mais de 3 milhões de torcedores, movimentar a economia e projetar o Brasil como potência esportiva contemporânea.
2: A proposta também traz uma compensação financeira às jogadoras que representaram o país na primeira edição da Copa do Mundo Feminina, em 1991, e no primeiro torneio global feminino organizado pela FIFA, em 1988. Cada ex-jogadora receberá R$500 mil.
14: O plenário ainda aprovou a proposta da senadora Leila Barros, que estende o mesmo benefício de R$500 mil às jogadoras que participaram da Copa do Mundo de 1995.
15: Edição de Paula Groba. Trabalhos técnicos de Eliseu Caires. O Jornal do Senado fica por aqui. Acompanhe agora as notícias da Câmara dos Deputados. Boa noite.
14: Boa noite e até amanhã.
9: Jornal Câmara dos Deputados. Plenário da Câmara debate projeto que reduz jornada semanal de trabalho.
20: Deputados aprovam reconhecimento de diabetes tipo 1 como deficiência.
9: Proposta votada inclui festas juninas nordestinas no calendário de turismo.
20: Plenário amplia estoques de alimentos e produtos para alimentação animal.
9: Boa noite. Os deputados aprovaram um projeto para ampliar estoques públicos de alimentos e de produtos para alimentação animal. A repórter Daniela Lessa acompanhou a votação.
22: A Câmara dos Deputados aprovou o projeto que muda a regra sobre estoques públicos de alimentos e amplia o programa de venda em balcão, usado para dar acesso de pequenos criadores de animais aos produtos vendidos pela Companhia Nacional de Abastecimento, a Conab. O projeto amplia o público atendido pelo programa de venda em balcão. Além dos pequenos criadores de animais, poderão participar cooperativas de produção agropecuária e associações de agricultores familiares, que terão acesso à compra de itens como sacaria, milho, sorgo, caroço de algodão e farelo de soja. Para pequenos criadores, o limite de compra será de até 27 toneladas por mês. Para cooperativas e associações de agricultores familiares, o limite será de até 80 toneladas mensais. Outra mudança autoriza a União, por meio da Conab, a comprar de produtores rurais e de cooperativas os produtos básicos incluídos na política de garantia de preços mínimos. A compra poderá ser feita por preço de até 25% acima do preço mínimo em vigor no estado onde ocorrer a aquisição, em leilões públicos. O objetivo dessas compras é permitir a formação de estoques públicos para garantir a compra do produtor, assegurar o abastecimento e ajudar a regular os preços no mercado interno. O relator da proposta, deputado Wilson Santiago, do Republicanos da Paraíba, defendeu que a medida fortalece a política brasileira de estoques públicos de alimentos.
23: Em um país como o nosso, e avançou na luta contra a fome, a manutenção e estoques estratégicos também estruturados estruturados, reafirma esse compromisso histórico, garantindo que alimentos essenciais permaneçam acessíveis à população mais vulnerável e consolidando o direito humano à alimentação adequada.
22: Emenda do deputado Ayrton Faleiro, do PT do Pará, foi acolhida pelo relator e, com isso, o texto também passou a autorizar a venda direta de produtos dos estoques públicos para programas e ações de abastecimento e segurança alimentar. Essa venda poderá atender micro e pequenas indústrias de alimentos e micro e pequenas empresas do varejo alimentar, cooperativas e associações. O Partido Novo votou contra a proposta por considerar que o projeto cria um controle artificial de preços. O projeto que amplia o programa de venda em balcão e muda as regras para a formação e venda de estoques públicos agora será analisado no Senado. Da Rádio Câmara de Brasília, Daniele Lessa.
5: Justiça. Jandira Fegali, do PCdoB, defende a instalação de uma CPI na Câmara para apurar suspeitas relacionadas ao Banco Master. Ela também pede que os órgãos de investigação aprofundem a apuração no Rio de Janeiro, com a devida responsabilização dos que praticaram irregularidades.
6: Jandira Fegali cobra investigação sobre denúncias envolvendo recursos do Rio Previdência aplicados no Banco Master pelo governo estadual. Ela aponta que o dinheiro dos servidores públicos locais não pode ser usado para favorecer interesses privados.
5: Saúde. A Câmara aprovou a possibilidade de reconhecimento de diabetes tipo 1 como deficiência. A repórter Daniele Lessa acompanhou a votação.
22: A Câmara dos Deputados aprovou o projeto que estabelece direitos para pessoas com diabetes mellitus tipo 1, incluindo a possibilidade do reconhecimento da condição como deficiência. A proposta apresentada pelo senador Randolph Rodrigues, do PT do Amapá, não atesta automaticamente a deficiência, mas autoriza o reconhecimento após avaliação biopsicossocial nos critérios previstos pelo Estatuto da Pessoa com Deficiência. Projeto anterior, aprovado na Câmara e no Senado, que classificava diabetes tipo 1 como deficiência para efeitos legais, foi vetado integralmente pelo presidente Lula em 2025, com a justificativa que a deficiência não é medida por uma condição médica crônica, e sim pela interação da pessoa com as barreiras sociais, algo que atualmente é medido pela avaliação biopsicossocial. Relator da proposta, o deputado João Cury, do MDB de São Paulo, argumentou que o projeto amplia condições para tratamento adequado e prevenção de complicações, além de garantir direitos específicos, sem criar equiparação automática com a condição de pessoa com deficiência.
8: Em conformidade com a Lei Brasileira de Inclusão, e também tivemos o cuidado de conformar este relatório à Convenção sobre os Direitos das Pessoas com Deficiência. Essa cautela é relevante, pois condição crônica por si só não assegura automaticamente os direitos reservados às pessoas com deficiência.
22: O diabetes tipo 1 é uma condição crônica em que o corpo deixa de produzir insulina, hormônio responsável pelo controle da glicose no sangue. Geralmente é percebida na infância ou na adolescência, mas o diagnóstico também pode ser feito na idade adulta. Cerca de 600 mil pessoas têm diabetes tipo 1 no Brasil. Sem tratamento adequado, a doença pode provocar complicações graves. Entre os principais pontos do texto aprovado está a garantia de acesso pelo Sistema Único de Saúde a medicamentos e insumos necessários ao tratamento, como sensores de monitoramento de glicose, insulina e materiais para aplicação. O projeto, que estabelece direitos para pessoas com diabetes mellitus tipo 1, incluindo a possibilidade de reconhecimento da condição como deficiência, já foi aprovado no Senado e na Câmara, seguiu para a sanção presidencial e pode virar lei. Da Rádio Câmara de Brasília, Daniele Lessa.
5: Desenvolvimento Regional.
6: Wellington Prado, do PSD de Minas Gerais, anuncia o início da operação do SAMU em Uberlândia e afirma ter garantido recursos para viabilizar o funcionamento do serviço. Segundo o parlamentar, a cidade era a única do país com mais de 500 mil habitantes sem atendimento do sistema de urgência.
5: Wellington Prado também destaca investimentos em infraestrutura de saúde no município, incluindo a ampliação do Hospital de Clínicas da Universidade Federal e construção de centros especializados de atendimento. Ele afirma que os projetos ampliam o acesso a serviços de alta complexidade e prevenção.
6: Eduardo Bismarck, do PV, comemora a decisão do governo do Ceará de abrir rotas intermunicipais do litoral leste e do Vale do Jaguaribe para mais empresas de ônibus. Ele pontua que a medida responde a reclamações de passageiros sobre falhas frequentes, atrasos e problemas de segurança.
5: Eduardo Bismarck garante que a entrada de novas empresas de transporte para municípios como Aracati, Limoeiro do Norte, Russas e Morada Nova pode melhorar a qualidade do atendimento sem o aumento das tarifas.
6: A Câmara aprovou um projeto que cria o circuito nordestino de quadrilhas juninas. O repórter Antônio Vital acompanhou a votação.
7: Menos de uma semana do início de junho, mês dos tradicionais festejos juninos Brasil afora, a Câmara dos Deputados aprovou o projeto que institui o Circuito Nordestino de Quadrilhas Juninas. O circuito, de acordo com a proposta apresentada pela deputada Fernanda Pessoa, do PSD do Ceará, é composto pelas cidades de Juazeiro do Norte e Maracanaú, no Ceará, Campina Grande e Patos, na Paraíba, e Caruaru e Petrolina, em Pernambuco. O projeto inclui o circuito formado por esses municípios.

0: projeto de lei aqui analisado tem o objetivo de reconhecer a relevância cultural, social e econômica da cultura tradicional junina na região Nordeste, especialmente das quadrilhas juninas, tão importantes e tradicionais na região. Os festejos juninos das cidades citadas se destacam nacionalmente e internacionalmente por sua grandiosidade e estrutura profissional, com importantes impactos positivos no fomento à economia local por meio da geração de empregos e dinamização dos setores de serviço do turismo.
1: O projeto foi aprovado de maneira simbólica pelo plenário, sem votos contrários. O deputado Eduardo Bismarck, do PV do Ceará, disse que no futuro outros municípios podem ser incluídos no roteiro.
2: Muitas outras cidades também, muitos outros destinos do meu Ceará, como a minha cidade do Aracati, poderiam estar contemplados no parecer, mas entendo que estão lá as mais relevantes nesse momento e tradicionais, e que no futuro outras tantas serão inseridas e que podem aí tá trazendo mais visibilidade para esses eventos culturais.
1: O projeto que institui o circuito nordestino de quadrilhas juninas seguiu para análise do Senado. Na Rádio Câmara de Brasília, Antônio Vital.
3: Votação.
4: Aprovada no meio da tarde em comissão especial, a proposta de emenda à Constituição que reduz a jornada de trabalho para 40 horas semanais prevê a implantação do novo modelo em duas etapas.
5: Segundo o texto, 60 dias após a promulgação da nova emenda constitucional, a jornada semanal no país passará para 42 horas, já com 2 dias de repouso remunerado por semana. Depois de 12 meses, a nova carga máxima de trabalho por semana no Brasil cairá para 40 horas.
4: O relatório aprovado é um texto elaborado pelo deputado Léo Prates, do Republicano da Bahia, para duas propostas que previam a redução da jornada semanal de trabalho.
5: O presidente da Câmara, deputado Hugo Mota, afirmou que a aprovação da 6x1 será a maior entrega do parlamento para a classe trabalhadora. O repórter Luiz Gustavo Xavier tem os detalhes.
6: O presidente da Câmara, Hugo Mota, afirmou que a aprovação da proposta de emenda à Constituição, que reduz a jornada de trabalho para 40 horas semanais e acaba com a escala de trabalho 6x1, será a maior entrega da história da Câmara para a classe trabalhadora do país. Segundo Hugo Mota, o parlamento já aprovou muitas reformas econômicas, mas a aprovação da PEC terá consequências na qualidade de vida dos trabalhadores.
7: Sinto que esse é o sentimento majoritário da casa, né? Você pode ter um ponto ou outro que tenha divergência, é natural, é do debate democrático, mas aquilo que para nós é fundamental, que é a redução da jornada de 44 para 40 horas, a mudança na escala, o fim da escala 6x1, garantindo 2 dias de descanso para o trabalhador sem redução salarial. Isso, na minha avaliação, eu sinto que tem ampla convergência política.
6: Em relação ao prazo proposto de 60 dias para a transição da mudança na jornada, Hugo Mota afirmou que o período curto não terá efeitos na economia. Segundo ele, os que se colocam contra a mudança sempre dizem que haverá consequências catastróficas e esse discurso se repete sempre quando algum interesse é ferido.
7: Eu não acredito, primeiro, em mudança na transição. Eu penso que essa transição de um ano, ela é uma transição justa. Há muito tempo a classe trabalhadora espera por essa mudança. É importante lembrar que por diversas vezes, em 2004, em 2010, se tentou reduzir a jornada de trabalho e não foi possível. E eu penso que essa medida é uma medida que você tem que ter coragem de enfrentar. Nunca terá o tempo perfeito para se discutir isso.
6: Hugo Mota afirmou ainda que haverá, na própria Constituição, previsão de que eventuais flexibilizações sejam regulamentadas por projeto de lei. Ele explicou que alguns setores que serão afetados poderão ter regras específicas. Da Rádio Câmara de Brasília, Luiz Gustavo Xavier.
4: Melon Solano, do PT do Piauí, considera o fim da jornada 6x1 como um avanço histórico para os trabalhadores brasileiros. No entendimento do parlamentar, uma escala de 40 horas semanais sem redução salarial vai aumentar a produtividade e melhorar a qualidade de vida da população.
5: Jorge Sola, do PT da Bahia, argumenta que os ganhos de produtividade gerados pelos avanços tecnológicos devem se reverter em qualidade de vida para os trabalhadores, o que inclui a redução da jornada de trabalho. Ele assinala que as elites econômicas sempre foram resistentes a conquistas sociais.
4: Ayrton Faleiro, do PT do Pará, acusa a oposição de tentar inviabilizar a redução da jornada de trabalho ao propor uma escala de 4 dias trabalhados por 3 de descanso. O deputado reforça que a prioridade é garantir a escala 5x2, com 40 horas semanais e sem redução do salário.
5: Juliana Cardoso, do PT de São Paulo, avalia o fim da jornada 6x1 como uma conquista essencial para a dignidade e a saúde mental dos trabalhadores. A deputada também considera que a oposição age com demagogia ao

0: apresentar propostas alternativas para tentar atrasar a votação.
1: Jaque Rocha, do PT do Espírito Santo, afirma que a Câmara tem a oportunidade de devolver o protagonismo ao trabalhador, ao ouvir o clamor das ruas pela redução da jornada. Segundo ela, os sindicatos patronais pressionam por isenções fiscais e desonerações e se omitem no bem-estar do trabalhador.
0: Paulo Teixeira, do PT de São Paulo, também ressalta a redução da jornada de trabalho e exalta os programas do governo federal para diminuir as desigualdades sociais. De acordo com o parlamentar, o Brasil não voltará a um passado que atacou os sindicatos, achatou salários e diminuiu oportunidades.
1: Rosângela Moro, do PL de São Paulo, classifica a proposta do governo federal de redução da jornada de trabalho como populista e eleitoreira e sem o debate profundo da matéria. A parlamentar defendeu a PEC 44, que estabelece o pagamento por horas trabalhadas e preserva a liberdade de escolha do profissional.
0: Renildo Calheiros, do PCdoB de Pernambuco, afirma que a redução das horas trabalhadas no país será uma conquista histórica. Ele destacou que a medida visa combater a desigualdade estrutural do Brasil, rompendo com mentalidades arcaicas da elite econômica.
1: Florentino Neto, do PT do Piauí, considera o fim da escala 6x1 um passo histórico para garantir mais qualidade de vida à classe trabalhadora. Ele afirma que a medida dará ao povo brasileiro mais tempo de descanso, possibilitando maiores períodos de convivência comunitária e familiar.
0: Kiko Seleguin, do PT de São Paulo, sustenta que a escala 6x1 prejudica o desempenho da economia por aumentar a rotatividade nos setores produtivos. Ele considera que a redução da jornada de trabalho para 5 dias semanais representa um avanço na qualidade de vida dos brasileiros.
1: Valdenor Pereira, do PT da Bahia, defende a aprovação da PEC do fim da escala 6x1 sem diminuição dos salários. O parlamentar afirma que a iniciativa, além de estimular a geração de empregos, pode melhorar a saúde dos trabalhadores e reduzir a pressão sobre o SUS.
0: Dr. Francisco, do PT do Piauí, pede apoio do Congresso ao fim da escala 6x1 e destaca a mobilização política em defesa da medida. Ele acredita que a mudança pode melhorar a qualidade de vida dos trabalhadores, com mais tempo para convivência familiar, lazer, saúde física e mental.
1: Gilmar Tato, do PT de São Paulo, relembra marcos históricos das leis trabalhistas e destaca a atuação de movimentos sociais e sindicais na defesa da redução da jornada semanal de trabalho. Ele afirma que a proposta amplia o tempo de convivência familiar e contribui para a redução das desigualdades.
0: Orlando Silva, do PCdoB de São Paulo, parabeniza a mobilização de sindicatos e movimentos sociais em defesa do fim da escala 6x1, afirmando que a mudança pode ampliar oportunidades de emprego. Ele sustenta ainda que avanços tecnológicos permitem reorganizar o trabalho sem redução de salários.
1: Benedita da Silva, do PT do Rio de Janeiro, lembra que a luta pelas 40 horas semanais de trabalho vem desde a Assembleia Constituinte de 1988. De acordo com a deputada, a atual escala reflete uma relação de submissão do trabalhador em relação ao empregador.
0: Para Talíria Petrone, do pessoal do Rio de Janeiro, a escala 6x1 provoca desgaste físico e emocional, especialmente entre mãe solo. A deputada relembra o período em que trabalhou em telemarketing para relatar jornadas exaustivas, baixos salários e a dificuldade de conciliar trabalho e vida familiar.
1: Na opinião de Aloysio Mendes, do Republicanos do Maranhão, o fim da escala 6x1 pode garantir mais qualidade de vida aos trabalhadores sem prejudicar empresários e empregados. Após a aprovação na Câmara, o deputado espera que o Senado acelere a análise da proposta para beneficiar os trabalhadores.
0: Nas palavras de Arlindo Quinária, do PT de São Paulo, a proposta da oposição para a jornada 4x3 esconde uma transição longa e o aumento das horas semanais. O deputado acredita que os parlamentares contrários ao fim da escala 6x1 tentam reduzir os direitos da CLT.
1: Carol D'Artora, do PT do Paraná, classifica a escala 6x1 como um mecanismo de exaustão física e social que retira do trabalhador o direito à vida. Ela destaca que o modelo atual prejudica especialmente mulheres e populações periféricas, roubando tempo de convivência familiar e saúde mental.
0: Alice Portugal, do PCdoB da Bahia, celebra a discussão histórica pelo fim da escala 6x1, classificando a jornada atual como exaustiva e prejudicial à saúde do trabalhador. Ela questiona a eficácia do modelo para a produtividade e destacou a injustiça enfrentada por categorias como comércio e enfermagem.
1: Juninho do Pneu, do PSDB do Rio de Janeiro, também defende o fim da escala 6x1 como medida essencial para garantir dignidade ao trabalhador. Ele ressaltou que a transição deve ocorrer sem redução salarial, permitindo maior convívio familiar e saúde daqueles que movem a economia nacional.
0: Daniel Almeida, do PCdoB da Bahia, celebra a redução da jornada semanal e destaca que as mudanças favorecem o convívio familiar, o descanso e a qualificação profissional, trazendo mais produtividade econômica.
1: Sargento Gonçalves, do PL do Rio Grande do Norte, defende que o debate sobre a redução da jornada inclua a escala 4x3. O deputado afirma que esse modelo daria ao trabalhador mais tempo para descanso, estudo, convivência familiar e complementação de renda.
0: Sargento Gonçalves afirma que partidos de esquerda rejeitaram a proposta mais ampla de redução da jornada. Ele também defende maior flexibilidade na relação entre empregadores e trabalhadores com pagamento por hora trabalhada.
1: Bongás, do PT do Rio Grande do Sul, defende a redução da jornada de 44 para 40 horas semanais sem diminuição de salário. O deputado rejeita o argumento de que a medida prejudica a economia, comparando a crítica à resistência histórica contra
2: esta
1: a ampliação
2: é a
1: dos
2: direitos.
0: Escala 6 por 1 beneficia principalmente trabalhadores submetidos a jornadas exaustivas. Ela alerta que a situação atual prejudica profissionais de atividades essenciais, além de comprometer a qualidade do atendimento à população.
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1: Por um é uma das propostas incluídas na pauta do plenário.
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